0: FM número 1 do seu rádio, mais uma super sequência, é muita música boa. Corpo e Alma, Traia Véia, Três Vícios. Quais os meus três vícios? Deixa pra lá. Vamos fazer um intervalo e a gente volta já.
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25: Sim, já estamos de volta aqui na estúdio.
26: É um pássaro, é um avião,
25: não.
26: É a Mulher Maravilha.

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7: Uau! Você, na sintonia dos melhores ouvintes, curtindo a programação Estúdio FM, numa boa! Aliás, boa noite pra você.
8: Boa noite, Esponda Nova.
7: A música não para, não para.

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Mais uma super sequência aqui na programação Estúdio FM. Legal que você tá aqui com a gente, hein? Muita música, a gente deixa rolar pra você a melhor programação, claro, na Estúdio FM. Fim de noite numa boa, domingo.

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7: 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Regis Porta Nova com você até a meia-noite.

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0: Estúdio FM é número 1 do seu rádio, fim de noite na Estúdio com muita música pra gente fechar o domingão, e que domingo maravilhoso, hein? Claro, aqui na Estúdio tem muito sucesso pra gente curtir até a meia-noite. 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
16: Ahá, você na sintonia dos melhores ouvintes. Comandando a nave até a meia-noite, deixando rolar.

0: 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Vamos de música!
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8: Oba! Reta final aqui do nosso Deixa Rolar, hein? Com muita música pra você curtir aqui, claro. Domingo, numa boa. Oba!
9: Oi, gente. Tudo bem?
8: Tudo bem.
9: Tudo bem?
8: Não foi dormir ainda, é?

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0: do seu rádio. Sensacional, hein? Que sequência. Ufa! Não para, não para, não para, hein? Tem mais domingo, tem mais meia hora de música. Eu volto já trazendo as minhas saideiras. 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
0: Eita coisa boa! A música não para. Final de noite, a gente traz uma sequência bem legal pra gente fechar com chave de ouro o nosso domingão, dia 20 de setembro. Mariah Carey, hein? Aham. Bora! I want to know what love is. Bora cantar com a Mariah!
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0: Olá, você que tá pegando a estrada aí, Estúdio FM número 1 do seu rádio, neste final de noite, obrigado pela carona, tá? Você que tá viajando aí, vai sem pressa, numa boa, curtindo o som da Estúdio, você que encontrou os 99.1 da Estúdio FM na estrada, saiba que vamos longe com você. Uma boa viagem, aumenta o som na Estúdio.
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Sam Smith, fechando Dancing with a Stranger. Você já dançou com um estranho ou não? Né? Muito bem, fechando muito bem aqui a minha sequência desse domingão. Amanhã nós voltamos com o Xará 5, tá bom? Uma ótima semana pra todos nós!

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1: Se liga, para começar muito bem a sua manhã, aqui na Estúdio FM tem Suzana Andrade. Logo após o Estúdio Atualidades, 8 da manhã, tem Deixa Rolar, Top 3, Mundo Sertanejo, Paredão e o campeão de audiência, Donas da Casa. Então chega aí, daqui a pouco, a nossa Suzanation assume a nave.
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0: 6:39 na estúdio.
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2: Muito bem, salve, salve galerinha do Brasil, ZYD 741, estúdio a número 1 do seu rádio, vai começar a hora do cowboy, bom dia, segundos meninos.

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0: A hora do cowboy. Muito bem, muito bem, muito bem. Alô, potência. Bom dia, bom dia, bom dia. Estamos chegando, gente. Estamos chegando a partir de agora para fazer companhia para você por aqui nos 99,1 do seu rádio. Aumenta aí, porque a partir de agora é daquele modelo, daquele modelito, tá no jeitão da madeira, prego batido de ponta virada. Quem não tem as mães não entra não, viu? Sem instrução de um profissional. É, vamos que vamos, a semana começando dia 21 hoje de setembro. Praticamente aí, mas essa semana é um pedaço da outra, aí a gente já acaba o mês, hein? Bom dia. Abraço pra você que se liga por aqui a partir de agora, prazerosamente, orgulhosamente, por aqui é o Cowboy. Bom dia. Abraço pra você que nos dá carona, pra você que sintoniza por aqui no Sonzão da Estúdio. Muito prazer, muito bom dia pra você. Bom dia, Carniça.
2: Ai, cowboy, bom dia pra ti, rapazinho. Esse peãozinho aí, né? Tá ouvindo a rádio já, né? Bom dia pra ti, pra todas as faccionistas aí, as costureiras, os caminhoneiros, o pessoal que tá acordando já, né? Bom dia pra vocês aí, os ouvintes.
0: Resolveu vir hoje trabalhar, ô miserável? Pois é, né? Tá vendo? Resolveu hoje, caiu da cama, né? Pra acabar, né? Jesus amado, situação, hein, cara?
2: Ah, ei, nem vem, cara. Ué, nem vem.
0: Nem vem. Vai cuidar da sua vida, rapaz. Nem veio trabalhar ontem no final de semana, meu Jesus amado, hein? Você, dona Lúcia, olha, deram golpe, hein? Meu Jesus amado, bom dia, fala comigo, dona Lúcia, bom dia, bom dia.
3: Bom dia, cowboy, bom dia, pessoal.
0: Olha, eu vou falar pra vocês aí, viu, dona Lúcia também foi pra praia, foi na região aí, né? Vou falar, olha, eu vou dizer um negócio pra vocês, hein, cara.
3: Como assim, cowboy?
0: Não sei de nada, né, cara? O pessoal falou aí, o pessoal tá comentando, né? Bom dia, bom dia. Olha, Zunido, eu vou falar pra você, viu aí, você tá bom? Tá mais ou menos, né? Carniça também foi pra praia? Jesus amado, hein?
1: Jesus!
0: Tô falando um negócio pra vocês, viu? Olha, daquele modelo, né, cara? Sabe aquele ditado diz que quando o gato não tá, o rato faz a festa? Pois é. Bom dia, bom dia, bom dia, viu? Começa a partir de agora pra toda a região, pra mais de 100 municípios, a hora do cowboy. Bom dia, bom dia. Olha, hoje tem presente, temos aqui pra você participar comigo, mandar áudio. Temos aqui, lá do Gaúcho Chopp Cozinha, ó, uma parmegiana, viu? É, uma parmegiana. Pra você que tá ligadinho com a gente, manda aí sua mensagem, seu áudio. Temos aí também par de convites aí para o Festival Meu Boteco, tá legal? Pra você que participar, Festival Meu Boteco, pra você que mandar sua mensagem aí, tá legal? Vem comigo, porque começou a hora do cowboy, bom dia! 4 horas, 6 minutos.

0: Muito bem, muito bem, muito bem. Tá aí, Estúdio FM, número 1 do seu rádio. Agora são 4:15, 4:15. Bom dia, bom dia, bom dia. Tá na hora, meu povo. Uma excelente manhã pra você que se liga com a gente. Uma ótima manhã pra você aí de segunda-feira. Vamos juntos até às 7 da manhã. Coisa boa, hein? Bom dia, bom dia. Coisa boa demais. Aquele abraço especial pra você que tá sintonizando aí a nossa programação, viu? Coisa boa. Excelente manhã pra você que tá ligadinho com a gente. Manda pra cá sua mensagem 984027371. Vamos ouvir a galera. Bom dia, bom dia. Dona Marlene, tá na sintonia com a gente. Fala comigo, bom dia.
1: Bom dia, cowboy. Um abençoado segunda-feira para todos nós. Abraços, Marlene, do bairro Santa Luzia.
0: Valeu, obrigado, dona Marlene. Obrigado pela audiência de vocês também aí, viu? Ótimo dia pra vocês aí na sintonia. Quem mais tá na sintonia também por aqui? Vamos lá, deixa eu ver. Bom dia pro Jatir também. Alô, Jatir, bom dia. Abraçamento pra vocês aí, viu? A dona Marlene Mas tá na audiência. Obrigado pela companhia de vocês aí, viu? Alô, os meninos. Cowboy, vamos que vamos. Abraço pra vocês aí que tá na sintonia com a gente, acompanhando a nossa programação por aqui também. As mensagens não param, né? Muita gente participando e interagindo com a gente neste novo dia, nessa nova manhã. Salve, salve aí pro... Deixa eu ver, o Amir Pinter. Bom dia, Amir Pinter. Abração pra vocês aí, viu? Obrigado pela companhia. Alô, seu Nótilon. Tava sumido, mas apareceu de novo, né? Você tá bom?
2: Cowboy, um ótimo dia, ótima segunda-feira. Um abraço pra toda a galera da rodagem que tá nos ouvindo, pessoal da rádio. E tamo aí, voltando aí das férias, ô cowboy, mais quebrado que arroz de terceira. Fui tentar pegar um dinheiro aí na Caixa Econômica Federal, tá de greve. Fui lá no Banco Master, prender o dono. E assim vai, cara, tá quebrado o negócio, o país tá quebrado, tá? E eu mais ainda. Beleza? Um abraço aí pra toda a galera aí. E aquela música que eu mandei ali em cima pra ti aí, pra toda a galera ouvir aí.
0: Tá bom, beleza? Vamos trazer. Já tá no jeito aqui, já tá gatilhado, cara. Já tá no gatilho. Bom dia, bom dia. Abração pra você, viu? Obrigado pela companhia de vocês aí, viu? Olha, eu vou falar pra você, viu, seu Nótilon, se tá bom pra você, aliás, se tá ruim pra você, imagina pra nós, né, cara? Olha, vou dizer pra você, viu? Viemos hoje, os unidos veio que veio chorando, cara, na estrada, né, cara? Amarrei o meu cavalo na bicicleta e vim puxando o cavalo na bicicleta hoje, cara. Verdade, o carro tá daquele modelo, cara. Bom dia, viu? Fala, seu Maicon Rodrigues, bom dia. Aliás, o Maicon, de onde que eu tirei Rodrigues, o Carniça? Parente do Carniça, tá vendo? Chegou aí, ó.
3: Fala, cowboy, bom dia.
0: Bom dia.
3: Cowboy, o Carniça tá comportadinho, tá vendo?
0: Pois é.
3: Botei ele na linha pra ti.
0: Ah, ele tava com você?
3: Ele continue assim, ele só não tá caprichando muito nas músicas, mas... Nós vamos endereitar ele também.
4: Ai, meu Deus do céu.
3: Carro aqui. Se ele não continuar caprichando, eu vou passar aí, tu já sabe, né? Só me dá um toque, daqui a Jaraguá é um pulinho, já te falei.
0: Ah, é?
3: Toca aí pra nós, cowboy, um Christian Ralph, porque pedir pra esse tranqueiro desse Carniça não adianta, né? E um bom dia, dona Lúcia. Tomara que o Carniça parou de roubar tuas bolachinhas aí. Se ele não parou, tu também me dá um toque que eu já tô resolvendo com ele. Já mudou bastante, ele tá indo trabalhar. Se já agora. Valeu, cowboy. Segundou e bora trabalhar porque nascemos lindo, não rico, né? E me bota no sorteio, hein? Se valer um pacote de Mirabel, um pacote de salgadinho, não vai mal, mas bota aí, vamos ver se eu ganho.
0: Tá vendo? Valeu. Tá vendo? Um abraço aí, tá vendo, dona Lúcia? Aí, ó.
4: Cowboy, foi você que comeu minhas bolachas, né? Olha, rapaz.
0: Pelo amor de Deus, né, cara? Já falei quantas e quantas vezes foi o Carniça, pelo amor de Deus, cara, não tenho nada a ver com isso, cara, nada a ver com isso.
4: Ah, tá bom, tá bom.
0: Tá vendo? Aí ele mesmo confessou que comeu as bolachinhas da senhora, viu, dona Lúcia? Abraço, viu? Ai, ai, a Marlene também tá na sintonia, outra Marlene por aqui, bom dia pra vocês aí, viu? Vamos de moda, seu Pelego Velho, aumenta aí que tá chegando mais sequência musical aí, ó. Bora lá, vamos trazer a música do seu Nótilo aí, ó, aumenta aí, seu Nótilo, ó. Seja bem-vindo, né, cara? Tá mais quebrado que arroz de terceira, né? Meu Jesus amado, hein? Reta final do mês. Aí eu vou falar pra você, eu digo vixe, hein? Bom dia. 4:20 na estúdio.

0: Boi, bom dia. Na estúdio, 4:31. Bom dia pra você que tá ligadinho com a gente. Vamos juntos até 7 da manhã. Deixa eu mandar um abraço pro seu Ademir, né? Alô, seu Ademir, seu pelego, véi, bom dia.
1: Bom dia, meu amigo cowboy. Aqui é o bonitão da Xereda. Parabéns pelo dia do radialista, meu amigo.
0: Opa!
1: Muitos anos pela frente de profissão.
0: Obrigado.
1: Para o carniça também, para os unidos, parceiro. E um abraço, meu amigo. E fica com Deus.
0: Obrigado aí pelas palavras, viu, Demir? Obrigado. Pois é, né, cara? Hoje é dia do radialista, né, cara? Nós temos aí duas. Sabia, Carniça, que nós temos duas datas comemorativas? Pois é, né, cara? Ai, ai, ai. Dia do radialista hoje, né, cara? Que coisa, viu? Coisa boa demais. Bom dia. Obrigado pela audiência de vocês aí que tá ligadinho conosco nessa manhã. Olha, eu vou falar pra vocês aí. Nessa semana, né? Na outra semana eu vou completar aqui 6 meses de estúdio e eu fico muito feliz, viu? Muito feliz de fazer parte aí desta data tão especial e da comunicação, né, gente? Na verdade, ali, essas duas datas, o seu Ademir, outra data se comemora, né? Oficial mesmo, é lá em novembro, né? No dia 7 de novembro, ou seja, o Instituto de Homenagem ao Nascimento aí, né? Ao nascimento do grande, né? O mineiro Ari Barroso, que ele que criou a invenção do rádio, foi 1903 em 1964, ou seja, compositor, músico também, um dos grandes nomes da história do rádio, ele também foi homenageado aí nessa data, ou seja, dia 21 de setembro, também o tradicional data, que é uma data histórica ligada também aí a decretos antigos, né? Da década de 1940, ou seja, que regulamentaram ali as bases da profissão e também dos pisos salariais aí da categoria na qual somos nós, né, gente? Coisa boa, né? Eita, rapaziada do bem, viu? E você sabia qual que é a importância, né? Qual que é o papel do radialista? Ou seja, informar, trazer informação, o papel social do radialista é o profissional responsável por levar a informação, a prestação de serviço e até outras culturas também, ou seja, entretenimento por meio da voz, viu? Aí da produção de áudio. E também evolução também além do rádio tradicional, né? Profissional, hoje ele atua fortemente aí nas plataformas digitais, no podcast, nas redes sociais, e isso é bem bacana, né? Eu gosto muito de rádio, eu comecei a fazer rádio quando eu tinha 6 anos de idade, viu, Carniça? Você nem existia ainda, cara.
2: Ai, meu Deus do céu.
0: É verdade. Ai, ai, ai, sou de 1900 e alguma coisa, né? Não posso falar, né, a idade, né, cara? Senão não vamos falar que nós estamos velho quase, né? O Carniça é de 1900 e alguma coisinha também, viu, cara?
2: Ei, nem vem, cara, nem vem.
0: Ai, ai, ai, bom dia, daqui a pouquinho a gente escuta mais áudio. Mas obrigado, senhor Demir, obrigado pelas palavras aí, vocês que também estão nos homenageando pelo dia do radialista. Bom dia. Quatro horas 4:34 no Sonzão da Estúdio, bom dia.
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0: Tamo de volta, meu povo, em ZYD 741, estúdio número 1 do seu rádio. Bom dia, por aqui é o Cowboy Souza Filho. Vamos junto, né, Zunido, fazendo companhia pra vocês aí, viu? E a gente vai levando muita música, muito som bacana pra você que sintoniza a gente aqui nos 99,1 do seu rádio, coisa boa. Deixa eu mandar abraço aí pra galera participando com a gente. Dona Maria, bom dia, fala comigo.
5: Bom dia, cowboy, parabéns pelo dia do radialista.
0: Obrigado.
5: Você é um ótimo radialista. A todos os radialistas da 99,1, sucesso pra você sempre. Que Deus abençoe você sempre. Manda um abraço lá pra família do seu Zé. Para todos os meus amigos e amigas. E cowboy, segue o líder, cowboy.
0: Segue o líder.
5: Abraço para Carniça. Manda lá para o seu Zela.
0: Ah.
5: Abraço. Abraço para Carniça, para o Zunida, para todos que estão ouvindo esse programa que é um sucesso. com você. Coloca todo mundo na oração, como
0: tá bom.
5: Sarna tá incomodando você hoje.
0: Aí,
5: manda roçar uma... Pega, roçar uma, um capim, manda ele roçar uma roça.
2: Ai, meu Deus do céu.
0: bom dia, gente. Bom dia, obrigado pela companhia, tá vendo só? Ah, senhor amado, hein? Vamos lá, 4:36. Bom dia pra você que se liga com a gente no Sonzão da Estúdio. Aumenta aí. É o Liu e o Léo. Essa moda é boa, hein? Rapaz, essa é de arrastar o tatu no buraco, hein? Bom dia. É boa, hein, Zunito? 4:37.

0: Eita, moda boa demais da conta, hein? Tião Carreiro cantando pra nós aí, viu? Olha, bom dia, 4 horas e 47 minutos aqui no estúdio, a número 1 do seu rádio. Bom dia, gurizada, bom dia, Povaredo, bom dia. Ô, seu Paulo Pelissari, tá na Dinche com a gente já tá. Vamos acordar essa gurizadinha, vamos acordar esse povo aí, né, cara?
1: Esse é o cowboy, esse é o segunda-feira. E vamos que vamos, segunda-feira, acorda esses pesados aí.
2: Bora levantar.
0: Bora levantar.
2: Cedo, Clebaroito. Vontade de quebrar tudo, aí.
0: Pegou, cara, bom dia. Olha quem tá na sintonia com a gente, o Paulo Cardoso, obrigado pela companhia, um abraço pra vocês aí, tá valendo presente, viu, cruzadinha? Temos aqui uma parmegiana, lá do Gaúcho Shop Cozinha, acompanha arroz, purê, feijão, salada, pra você se deliciar, né, gente? E ainda vai acompanhada aí de um convite, né, o Pelego Velho? Que é um par de convite pra o Festival do Boteco? É, Festival Meu Boteco. Acontecendo pra você então aí, tá bom? Manda aí, 984027371. Nesta manhã de segundona, segunda-feira brava, segunda-feira carrancuda. É mais essa segunda-feira aí, né? Aliás, na verdade é a última segunda-feira, né, cara? É um pedacinho dessa semana. Essa semana inteira, depois um pedaço da outra, né? Aí já estamos em outubro, né? Ai, meu pai amado, hein? Vai que vai, viu? Fazer o quê, né, Carlinhos? Não temos que estar triste, né, cara? Apesar das coisas que acontecem na vida do brasileiro, né, cara? Se você ficar triste com tudo que acontece, né? Aí já lascou o piqui do Goiás, hein? Bom dia, meu povo!
3: Fala, cowboy, bom dia, Olivelto do Uber.
0: Ô, Olivelto!
3: Esse prêmio aí do Gaúcho, top demais.
0: Tá bom, já estamos na audiência, tá concorrendo aí, garoto. Um abraço pra você, já vai garantir almoço, né? Vamos que vamos, bom dia pra você, viu? Chama na bota. Abração aí, viu, gurizadinho? Estão trabalhandinho os motoristas de aplicativo aí. Um abraço pro Celivelto, na audiência do programa. Abraço do cowboy, viu? Sou eu mesmo, original, desde pequenininho. Se você quiser, pode me chamar de amigo, tá bom? Vamos que vamos. Pega descendo que subir na contramão, viu, Pelego Velho? Bom dia. Dona Zenilda, a senhora tá bem? Como é que tá? Olha, fiquei sabendo ontem. Me mandaram informações aí do seu marido, né? Que é o nosso querido amigo, o seu tio Vonei lá de Guaramirim. Tava virado no caco, né, cara? Não quero ser o fofoqueiro, mas ontem à noite diz que viram ele em alguns lugares aí, viu, cara? Na região, né? Por falar em coice. Opa, quer dizer no bar do coice? Não, mano, o que que é o negócio mesmo? Ele, mas o... Tardo, Gerardinho, não era pra falar pra senhora, mas eu acho que a senhora acabou descobrindo, né? Por causa do GPS que tava ligado no tio Vonei. E aí eu não sei o que, que a senhora ficou descobrindo, que descobriu, né, cara? Porque o Vonei ontem com o seu Gerardinho aprontaram pra mãe de Dedéu, cara. Verdade, viu? Não sei, porque a senhora tava trabalhando ontem, tal coisa, né? Então, eu acho que ele já até vendeu aquele Vectra, né? Eu falei pra ele, me vende o Vectra, homem. Perdeu o Vectra no boteco, cara. Foi jogar sinuca lá, apostaram valendo, perdeu o Vectra, cara. Meu do céu, cara. Ô, meu pai amado. Perdeu o Vectra. E eu sem carro, cara, né? Olha, eu precisando de um carro. E eu, pra que eu não ganho um Vectra desse, né, cara? Meu Jesus amado, hein?
4: Olá, cowboy. Bom dia.
0: Bom dia.
4: Bem? Tudo certo? Mandar o programa de hoje pra todo mundo que tá ouvindo, especialmente pro seu Valnei e sua companhia, né? Que estavam juntos ontem, o trio, né?
0: Tchiii.
4: Mandar pra ele, acorda ele aí, cowboy, acorda cedo, que hoje é segunda-feira. Ele que não vai pensar porque ele deu uma fugidinha ontem e estavam lá o trio e sua companhia, né? Geraldinho, João do Coice, todo faceiro, seu Valnei. Porque ele não vai levantar cedo hoje pra ir trabalhar. Acorda aí, seu Vonê.
0: Acorda aí, seu Vonê. Inclusive, dona Zenilda, né? A senhora que é uma mulher dedicada, né? Inclusive, tá levando pra ele até o almoço preparadinho, né, cara? Ele gosta de batata, né, cara? Batata, né? A senhora tá levando batata assada. Ô, tio Vonê, sua batata tá assando, cara. Dona Zenilda acabou de colocar no micro-ondas, né? Tá assando a batata do Vonê, viu? Ô Gerardinho, você para de ficar levando o tio Vonê nesses lugares aí, né, cara? É, levando o coitado do homem no mau caminho, né? Que situação, viu? Não vou falar nada, né? Alô, Márcio, bom dia pra você também, obrigado pela companhia, me coloca no sorteio, cowboy, bom dia, abraçamento. É, seu Vonê, eu vou falar pra você, viu? Sua batata tá chegando.
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0: 4 horas e 52 minutos, bom dia.

0: 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É, rapaz, agora não é nem talão de cheque mais, né, Carniça? Agora é só no Pix, né, cara? Não é nem cartão de crédito também, cara. É só no Pix, cara.
1: Nem vem, cara.
0: Bom dia pra vocês aí, piazada. Bom dia, Lodivan. Boa semana, cowboy. Coloca no sorteio aí. Um abraço pra vocês aí, tudo é bom. Obrigado pela companhia. É, vamos que vamos, hein? Bom dia. Quem mais aqui, ó? Deixa eu ver por aqui. O seu Paulo César também tá na sintonia, tá no tapetão. Preto Jatir, bom dia. Abração pra essa gurizadinha aí na audiência, na rodagem. Manda pra cá sua mensagem no 984027371. Vamos juntos até às 7 da manhã. Na estúdio agora 5:03. Bom dia.
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0: Muito bem, de volta pra você por aqui na Poderosa, hein? Por aqui o Cowboy, bom dia. Alô, Miru do seu rádio, vamos lá, gente, na estúdio. Bom dia, vamos acordar, porque a segunda tá aí, gurizada. Vamos que vamos. Vamos lá de mais uma sequência musical aí pra você. Daqui a pouquinho tem Momento de Fé, Momento Motivacional. Aquele abraço especial pra você que participa com a gente. Muito obrigado pelo seu carinho, obrigado pela sua audiência. É, alô, seu Martins, bom dia. Obrigado pela companhia de vocês também na sintonia conosco. Aquele abraço aí, gurizadinha, coisa boa. É, deixa eu ver quem mais aqui, ó. Alô, Rudy. O Rudy, né, o macho alfa, tá na sintonia aí. Abraço pra você também, viu, seu atentado. Quem mais aqui tá participando com a gente? Bom dia. 984027371. Aquele abraço especial para essa galera mais animada que tá ligadinho com a gente aí na manhã. Tá valendo presente, né? Temos aqui, ó, uma parmegiana, que é um almoço legal aí para você acompanhar arroz, purê, feijão, salada. E temos aqui também o par de convite aí para o festival Meu Boteco, tá legal? Manda para cá sua mensagem para você concorrer. Aumenta aí, porque tá chegando mais uma sequência. Bom dia. Na estúdio, 5:07.

0: Estúdio FM número 1 do seu rádio, Gino e Gino cantando pra nós. Vamos lá, gente, vamos lá, porque agora são 5:17. O Solzão da Estúdio, bom dia pra você. Aí que se liga com a gente, vamos juntos até às 7 da manhã. Deixa eu mandar bom dia aqui pra dona Vera, tá ligadinho com a gente. Cowboy, que nós tenhamos uma semana abençoada, ótimo dia pra nós aí, viu? Pra começar essa semana, me coloca no sorteio, bom dia. Abração pra vocês aí, tchau, obrigado. Bom dia, bom dia, bom dia.
1: Bom dia, Cowboy.
0: Bom dia, Lorici.
1: Um abração pra você, pra sua família. Dá um abraço no seu Zé, com a dona Simone, na dona Maria. Ponha tudo nós na oração. Nós tivemos mal essa semana.
0: Olha aí, bom dia, bom dia. Alô, seu Zé. Vamos que vamos pra cima, né, seu Zé? Bom dia, bom dia. Tá na hora de acordar, viu? Aham. Uhum. Os meninos. Olha lá, ó. Olha a buzininha da bicicleta do seu Zé, cara. Olha lá. Olha lá a buzina da bicicleta do seu Zé. Caraca, velho. Que situação, hein? Pai, tá virado no Janho mesmo, né, cara? Alô, Evaldo Diel, bom dia pra você também, amigão. Dona Lourdes Furlan, obrigado aí pela companhia de vocês. Excelente manhã. Tem mais aqui também pro seu, o Edson, né? O confeiteiro lá do Disque Salgadinho. Um abração pra vocês aí, bom dia. Boa semana, viu? Vamos que vamos. É, excelente dia, viu? A semana tá apenas começando, piá. Bom dia, bom dia. O Potência. Na Estúdio agora 5:19.
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0: Muito bem, de volta pra você por aqui no Sonzão da Estúdio, XYD 741 Estúdio, bom dia. Vamos lá, né, Zunido? Vamos lá, nós que tá tendo, hein? Aô, Potência! Vamos se mexer. Aô, olha, deixa eu mandar bom dia lá, ligadinho com a gente, rapaziada que tá acompanhando a gente. O Nazário já tá acordado, né, cara, né? Olha, abraço pra você, viu? Ligadinho, acompanhando aí a nossa programação. O que que aconteceu com o Nazário hoje, hein, cara? Que caiu da cama, né? É, o seu Nazário, bom dia, obrigado pela companhia de vocês aí. É, eu acho que caiu da cama hoje, né, cara? Bom dia, bom dia. Um abraço pra vocês aí, viu? Ah, vai pra academia, né, cara? O seu Nazário e a dona Eliane. O Nazário, principalmente, falou que quer ficar musculoso, tal coisa, né? Olha, olha, né, cara? Bom dia, bom dia. Um abraço pra vocês aí, viu, o seu Nazário. Tá indo pra academia, né, cara? Olha só que vida boa, hein? Chama na Roseta, né? Na Espora, bom dia. Abração pra vocês aí, viu? Pro Nazário, pra dona Eliane. Obrigado pelo carinho de vocês aí, viu? Se mexendo logo cedo, viu? Quem madruga, Deus ajuda. Bom dia. Abraço pra vocês aí, uma boa semana. Ligadinho com a gente aí, o grande Nazário, lá da mecânica do Nazário, que vai dar uma ajeitada nos Unidos hoje. Vê se dá certo, né, cara? Se não der, fazer o quê, né? Vamos lá, né? O Nazário parece que arrebentou lá a chincha, né, cara? Arrebentou ali o buçal. Sabe o que é buçal, rapaz? Não sabe o que é, não? Você é um pelego velho, né, carne? Você não sabe o que é nada, né, cara?
10: Ai, meu Deus do céu.
0: Não sabe o que é um freio, cara? Freio de cavalo? Não sabe o que é um pelego? Não sabe o que é... Ai, meu Deus do céu, cara. Uma cela, você não sabe também? Ah, dona Lúcia, o carniça não sabe de nada, né, cara? Tá pronto o café, dona Lúcia?
11: Cowboy, chega aí, o café tá pronto.
0: Bom dia pro Sérgio Ferro também, tá na sintonia. Cowboy, vamos, que Deus lhe abençoe, lhe cubra de bênçãos aí nesse novo dia, viu? Tanto no profissional, aí como no pessoal, viu, cowboy? Um abraço, viu? Obrigado pelo carinho de toda a família. Vamos lá, garoto. 984027371. Lembrando que daqui a pouquinho tem momento de fé, momento especial aí pra falar com Deus, o dono do mundo. 5 horas e 23 minutos na estúdio. Bom dia, vamos acordar Santa Catarina, vamos acordar.

0: FM. Sol... número 1 do seu rádio. E modão, modão de arrancar o pica-pau do buraco, hein? É, gurizadinha, vamos lá, meu povo, vamos lá, tamo junto. E misturado por aqui, viu? 5:34, deixa eu mandar bom dia aí pra rapaziada, pra gurizadinha, né? O João Lima, bom dia, cowboy, cê tá bom? Manda um abraço aí pra gurizada aqui da padaria, viu? Do Doce Tradição, cowboy, aqui na Praia do Ervino. É, pro João aí da madrugada, que tamo ligadinho, viu? Acompanhando aí a número 1 do nosso rádio. Um abraço pra vocês aí, viu, gurizada? Do Debão. Abraço, viu? E estão lá fazendo pãozinho quentinho logo cedo, hein? Aê, meu povo, bom dia. Fala, seu menino, seu lindo, senhor tá bom?
1: Bom dia, bom dia.
0: Bom dia, bom dia. Bom dia. E aí?
1: Ótima semana aí, Deus abençoe. Tudo amém.
0: Tudo de bom, Pia.
1: Vamos começar,
0: viu? Porque é a penúltima semana mesmo, né, cara? Fala comigo, meu povo.
2: Bom dia, uma excelente segunda-feira a todos.
0: Fala,
2: dia,
0: Gilberto.
2: Vamos pra cima. Vamos que é segunda-feira.
0: É verdade.
2: Vamos participar do sorteio.
0: Abraço.
2: Vai que essa semana eu ganho.
0: Aí, ó, a última semana, hein, aliás, a última segunda-feira da semana, né, rapaz? Alô, seus meninos, bom dia pro Joel Reis.
3: Bom dia, cowboy, bom dia, Zunido, bom dia, Caniça. Uma ótima, abençoada semana pra todos nós aí. Vamos lá, cowboy. Começou a semana. Partiu, filho, hein, trabalhar.
0: Partiu.
3: Coloca nós nas tuas orações aí. Valeu, obrigado,
0: um abraço. Obrigado pela companhia. O Zunido agradece, viu? O Zunido agradece, obrigado. Alô, senhor Nótilo, fala comigo.
4: Cowboy, bom dia. Põe a nossa família na oração aí, beleza? Coloca beleza. No sorteio também.
0: Tamo junto. Valeu, garoto. Obrigado pela companhia. O Cristiano. É, cowboy, tamo por aqui, viu? Tenha uma ótima semana abençoada pra nós aí. Valeu, garoto. Obrigado pela companhia de vocês também, sintonizando aí a programação. Alô, Balena. Balena tá quebrado, né,
5: cara? Bom dia, cowboy. Bom dia. Vamos começar a semana. Vamos sartar da cama
0: que os boletos estão aí, né, cara? Vamos que vamos, né, cara? Precisamos de dinheiro. Aú, tchau, obrigado. Olha a hora, 5:36 da manhã.
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7: Muito bem, são 5:39, 5:39. 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Aos menino, bom dia! Estamos de volta por aqui no Sonzão da Estúdio, por aqui é o Cowboy Souza Filho. Bom dia, eu e meu cavalo zunido, né, pai? Carniça enchendo o saco, vamos lá, né, Carniça?
8: Ah, tá bom, tá bom.
7: Dona Lúcia também fazendo piseiro por cá, bom dia, bom dia. Ui. Fala comigo.
8: Cowboy, você tá falando demais ultimamente, hein? Abre o olho. O chefe tá de olho.
7: Ah, deixa o chefe. Olha, eu vou falar nada, cara. Deixa o chefe tá dormindo. Dessa, vocês estão querendo encher o saco do chefe, cara. Pelo amor de Deus. Alô, seu Paulo Uber, bom dia.
9: Bom dia, Cowboy.
7: Bom dia.
9: Bom dia a todos nós. Bom dia a todos os ouvintes. Da 99.1, aí, tudo que é. Bom dia, cowboy, bom dia a todos nós. Bota eu na oração aí, cowboy.
7: Tá bom.
9: Paulo Ubi 2000 já no rumo da vida, trabalhando, começando a vida. Rumo a Pomerode, bom dia.
7: Rumo a Pomerode, levar aquela corridinha, pra poder defender a gasolina, hein? Bom dia. Abraço, seu Paulo, obrigado pela companhia. Ô, cowboy, vamos fazer uma corrida aqui, ó, corridinha. É o nosso amigo Sidney, bom dia. Abração pra você, muito obrigado pela companhia. Ligado aqui nos 99,1 também. Aê, moçada! Bora lá, tá valendo para você uma parmegiana. Aham. Acompanha arroz, purê, feijão, salada. É um verdadeiro almoço, né? Como diz a caipira. Pra você do Gaúcho Chope Cozinha. E vai também acompanhado aí de par de convite para o festival Meu Boteco, tá legal? Vamos de moda, meu povo, vamos de moda! Juliano César, você tá doido? É o nosso cowboy vagabundo, hein? Bom dia! Bora, meu povo! 5:43 na Estúdio, bom dia!

0: FM no menu do seu rádio, tá aí mais uma sequência de modão pra você por aqui nos 99,1 do seu rádio. Manda um abraço pro Ademir, né? Tá na audiência. Ô Cowboy, bom dia, tamo trabalhando aqui, escutando melhor, viu? Aqui na Barra, bom dia, boa semana. Alô, menino, fala comigo, bom dia, bom dia. Abraço também por aqui pro Luiz Carlos, tá na sintonia com a gente também. Obrigado pela companhia de vocês aí, bom dia, garoto. Fala comigo que eu sou seu amigo. Vamos lá, gurizada. Tchau, obrigado. Na estúdio são 5h49. 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Tchau, obrigado.
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0: Muito bem, 5h51. 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Tchau, obrigado. Bom dia, meu povo. Alô, André, bom dia pra você aí, né? O André lá do São Luís, tá ligadinho com a gente. Seja uma semana abençoada pra nós. Grande abraço, Cowboy, tamo ligadinho. Salve, salve também aí pro Balena. Alô, Balena, alô, Ademir, bom dia. Alô, Sidney, alô, os meninos. Bora, bora. Aumenta esse volume aí, você tem coragem. 5h53 na estúdio, bom dia, bom dia.

0: Muito bem, muito bem. Vamos lá, gente. Agora são 5h57. Bom dia, bom dia. Para você que tá ligadinho com a gente em toda a região. Abraço para você, uma ótima manhã. Deixa eu mandar um abraço aqui para os amigos que estão ligadinho com a gente nos 99,1 do seu rádio. Aos meninos, bom dia.
1: Bom dia, Gaúcho. Fala comigo, que eu sou seu amigo Carlos aqui de Santa Luzia.
0: Oi.
1: Manda

0: Pouquinho, temos momento de fé, momento motivacional, essa semana que tá começando aí, né? A última segunda-feira, cara, a última segunda-feira aí do mês de setembro, hein? Cê tá doido, menino, o mês foi embora, hein? Tá se afunilando. Abraço pra você que tá acordando agora, pra você que já tá se mexendo desde cedo, né, seu Zé? É, hoje é dia do radialista, viu? Sabia, Carniça? É verdade, dia do radialista. Bom, é dia do radialista, não é dia do... O Carniça não faz nada que é ser homenageado, né? Olha só, né? Meu Jesus amado, que situação, hein? Vou falar um negócio pra senhora, dona Lúcia.
1: Cowboy, oi. Quem deixou a luz do banheiro acesa?
0: Obviamente que foi o Carniça, né? Com certeza, né? Certeza absoluta, né, cara? Vou falar um negócio pra vocês aí, viu? Deus o livre, né? Sempre sobra pra nós, né, cara? Carniça vive fazendo cagada. E aí, a culpada é nós, né, cara? Nós não tem nada a ver com o negócio, né, cara?
2: Ah, para de ficar aí se fazendo de louco.
0: Louco é você, cara?
2: Tá bêbado, tá fora da casa. Ah, sai fora, sai fora.
0: Sai fora você, cara. Hoje é dia do radialista, não é? O Carniça, você simplesmente não fala nada no programa, só fala besteira e quer ser homenageado ainda, né? Meu Jesus amado. Ah, vai cuidar da sua vida, cara. Cala a boca, vai dormir, cara.
2: Cala a boca, já morreu. Quem manda na minha boca sou eu.
0: Não me interessa, cara. Cala a boca e vai caçar as modas, cara.
2: Cala a boca, fica cantando e estragando as músicas.
0: Quem
2: aí?
0: Quem disse? Quem disse que eu tô cantando, cara? Você que vive cantando aí, cantando as modas, estragando as músicas, agora culpado sou eu. Ah, pelo amor de Deus, me erra, né, cara? Ah, vai ver se eu tô na esquina, cara. Ah, pelo amor de Jesus Cristo, né, cara?
2: Hora comercial.
0: Tá bom, tá bom, tá bom. Vamos lá, hora comercial. Bom dia na estúdio 6:00 bom dia. 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
0: Vamos lá, gente. 6:02, né? O Carniça fez um calendário aqui, tava escrevendo aqui, falando que hoje era a última segunda-feira do mês e tal. Você é bem atentado, né, cara? A última segunda-feira vai ser dia 28, cara. Você tá mais perdido que cego no tiroteio, né, cara? Se nós for olhar pelo calendário do Carniça, tamo lascado, né? Ai, ai, ai, bom dia, viu, gente? Ó, quero falar pra você que a semana tá começando, tem mais essa e mais um pedacinho da outra semana, né? Aí já acaba o mês, viu? Bom dia, tem essa semana todinha, viu? Pra você aí que tá ligadinho com a gente. 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
0: Muito bem, são 6:05, 6:05 na sua manhã. 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Alô, os meninos, tchau, obrigado. De volta, né? Por aqui na estúdio nessa manhã de segunda-feira. Vamos caminhando, vamos caminhando. Bom dia pro Ricardo Dele da Figueira. Cowboy, bom dia. Parabéns pelo dia do radialista. Coloca nós na oração aí, todos os ouvintes, e manda presente pra mim aí. Tchau, obrigado. Alô, menino, bom dia, bom dia. Ó, quem tá na sintonia também com a gente é o João do Coice, né? Ô, seu João, o senhor tá bom?
10: Bom dia, bom dia.
0: Bom dia, dia, bom dia.
10: Todo mundo começa mais uma semana.
0: Mais uma semana.
10: Beleza, um abraço, uma ótima semana a todos.
0: Valeu.
10: Fechou, meu nobre.
0: Fechou, meu nobre. Bom dia pra você também. Cowboy, bom dia, viu? Bora, bora, encerrando mais um plantão, ouvindo aí as melhores músicas. Legal, legal. Indo para o próximo plantão, cowboy. Continuando ouvindo aí a número 1 do meu rádio. Parabéns aí pelo seu dia, pelo dia do radialista, é o Flávio Rodrigues de Lima. Tá acompanhando a gente. Obrigado aí, garoto. Obrigado pela companhia, Deus abençoe vocês também, tá bom? Tamo junto. Cowboy, velho, Vamir, Vamirzinho tá na audiência, né? Fala assim, tá bom, Vamir, como é que você tá?
11: Bom dia, cowboy. Tamo aí
0: bom
11: ligadinho
0: dia
11: no programa.
0: Aham.
11: Vou dizer pra você, hein? O Carniça, é difícil achar um dia pra só o dia da preguiça. Se existir, é esse. Outro não existe pra ele.
0: Ah, é verdade.
11: O que tá fazendo sua amiga?
0: Pois
11: manda
0: é.
11: Manda embora.
0: Manda embora.
11: Que outro, que isso aí já deu o que dá, tinha que dar.
0: Verdade,
11: valeu?
0: Verdade.
11: Abraço, tudo de bom.
12: Ah, se liga, bicho, se liga.
0: Eu não tem dia, cara. É o dia da preguiça. E outros dias também, né, cara? Bom dia, cowboy. Manda um abraço pra nós. Esse é o Mari. Bom dia, obrigado pela companhia. Excelente manhã também pra vocês aqui, sintonizando aí a nossa programação. Alô, Serjão! Serjão Oliveira, né? Tá na audiência.
13: Bom dia. Cowboyzinha da
0: Milagre.
13: 0. Até que enfim chegou a segunda-feira tão esperada. Segunda-feira, sua linda, até que fim você chegou.
0: Segundo, você vai ter que trabalhar, vai ter que trabalhar. Vamos lá, né, gente? Momento de fé a partir de agora.
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0: Momento de fé, momento motivacional, e mais uma manhã, e mais um dia. Quero trazer uma mensagem que está na Bíblia para você, livro de Salmos 37, verso 5. Entrega o teu caminho ao Senhor, confia nele e ele tudo fará. Sabe, meus amigos, eu estava agora há pouco questionando e estava lendo ali uma passagem da Bíblia, estava refletindo também. Às vezes a gente questiona a Deus o porquê de algo que tem acontecido na vida da gente, não é mesmo? Às vezes a gente murmura, reclama, mas aquilo talvez é para uma lição de vida para a gente, sabia? Ninguém pode carregar e Deus não dá uma cruz maior do que nós podemos carregar. Isso serve para mim, para você. Às vezes a gente fica reclamando, ah, mas é que hoje eu não vou conseguir fazer tal coisa, porque aquilo, por aquilo e por aquilo e por aí vai. Mas, meus amigos, a gente tem que aprender, às vezes, o questionamento não faz parte do cotidiano, do dia a dia, para Deus. Sabe, meus amigos, talvez setembro que está indo embora, essa semana aí, tem essa semana, tem mais um pedaço da outra, talvez não tenha sido do jeito que você imaginou, mas ainda o mês não acabou, meu amigo. Deus ainda tem dias para transformar portas, para abrir para você e força para renovar. Não carregue para a outra semana o peso daquilo que já passou. Entregue nas mãos de Deus e siga em frente o que você não consegue resolver hoje. Pede para Deus começar a trabalhar por você, e ele sempre está trabalhando por aqueles que nele confiam. Continue caminhando, não se justifique. Os amigos não precisam, os inimigos nunca vão acreditar. Menor que os seus sonhos, você não pode ser. Somente aqueles que se arriscam a ir mais longe é que saberão onde poderão chegar. Por isso, o questionamento não cabe a mim, não cabe a você. Não vamos questionar a Deus o porquê de algo ter acontecido na nossa vida. Agradeça a Deus pelo dom da vida, agradeça a ele pelo milagre da vida. Quantas e quantas pessoas não tiveram a mesma sorte, não tiveram a mesma oportunidade que você está tendo nessa manhã. Portanto, meus amigos, agradeça a oportunidade do milagre chamado vida. Vamos falar com ele, o dono do mundo.

Deus Pai. Sabe, Pai, entramos praticamente em mais uma semana, o mês de setembro que vai se afunilando. Colocamos, Senhor, a nossa vida em Tuas mãos, cada pessoa que está nos ouvindo, esta simples oração em Tuas mãos. Senhor, renova nossas forças de quem acordou cansado. Consola também, Papai, aquele que está preocupado. Abre, Senhor, uma porta, aquele que está esperando uma oportunidade, e dá direção para quem, Senhor, não sabe qual caminho seguir. Abençoe as famílias, os trabalhos, os negócios, aquele que está na estrada e quem está, Senhor, na roça, quem está dentro de uma fábrica, trabalhando talvez numa oficina ou talvez até no hospital, Senhor, de uma sala de aula, todos aqueles que levantam cedo para lutar pelo pão de cada dia. Sabe, Deus, que esta semana seja não marcada pelo medo, mas marcada pela fé. Que aquilo que parecia impossível comece a encontrar o caminho. Guarda, Senhor, nossos passos e protege nosso dia. Livra de todo mal, de todo perigo, do homem sanguinário e da bala perdida. Sabe, Deus, e quando o mês de setembro que vai se afunilando, vai chegando sempre ao fim, que nós possamos olhar para trás e dizer: até aqui o Senhor nos sustentou. Estamos hoje no dia 21 de setembro. Mês que vai terminando, vai caminhando reto, vai caminhando. Nós te pedimos, Deus, a sua proteção, fica conosco. Entra no leito do hospital, aonde a mão do médico não pode chegar, aonde a mão do cirurgião não pode chegar. Fica conosco, é o que nós te pedimos, em nome do Pai, do Filho e do Espírito Santo de Deus. Bom dia, bom dia, minha gente. Na estúdio, às 6:12. Vamos acordar, vamos acordar. Jesus Cristo.

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0: 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Bom dia, bom dia. Excelente manhã pra você, ligadinho. Bola aqui no Sonzão, hein? Bom dia. Vamos lá. Alô, Potência, bom dia, bom dia. Olha a hora, gente, na Estúdio 6:18. Bom dia, bom dia. Vamos lá, levando para você muita música, muita informação e sem dúvida nenhuma sua participação. 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
0: Legal, legal, gente. 6:21 agora, bom dia. 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Alô, os meninos, bom dia, bom dia, bom dia pra vocês aí, tchau, obrigado. Tamo de volta por aqui, bom dia, meu povo. 984027371, tá valendo presente pra você, tem uma parmesiana lá do Gaúcho Chope Cozinha, par de convites aí para o festival Meu Boteco. Bora, bora, gente, participa aí, vamos lá, Zunido. Vamos lá, deixa eu mandar abraço aqui pra gurizadinha participando com a gente, o Douglas. Tá na audiência, Cowboy, manda um abraço pra gente aqui, pro Douglas, também pro Edson, é que, da Tirol, né, Cowboy? Estamos chegando aqui em Mafra. trazendo iogurte para as crianças, viu? Bom dia, bom dia. Pessoal que tá chegando agora em Mafra, muito obrigado pelo carinho de vocês aí. Alô, os meninos, um abraço, viu? Para o pessoal trabalhando aí no trecho, obrigado. Cowboy, manda alô para nós aqui no São Luís, para toda a família, viu? Para Eliane, obrigado pela audiência. Quem mais aqui mandou áudio? Alô, meu povo, bom dia, bom dia.
10: Bom dia, Cowboy.
0: Oi, Andrezão.
10: Bom. Fala comigo que eu falo contigo.
0: E aí?
10: Só a lida já?
0: Na lida.
10: Tamo aí também.
0: Como é que foi o evento? E o evento de ontem, foi bom?
10: Cowboy.
0: Oi.
10: A rádio tá fora do ar.
0: Tá fora do ar?
10: Beleza. Não tá conseguindo acessar online.
0: Ah, online.
10: Beleza, só avisando aí.
0: Tá bom, vamos
10: ver. Um abraço
0: ver.
10: Aí, um abraço. Boa semana.
0: Obrigado pelo carinho, meu irmão. Tamo junto. Vamos verificar, viu? Vamos verificar por aqui. Um grande abraço pro André, pessoal lá da Parada Castro. Vamos verificar. Talvez dê um F contra o 4, um F contra o 5 aí, né? Que já melhora, talvez, né? Vamos falar com o pessoal por aqui, viu? Vamos lá, gente. Aumenta aí. 6h24 na estúdio. Deixa cair, deixa cair. Moda boa, hein? 6h24 no Sonzão da Estúdio. Bom dia.

0: 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Bom dia, bom dia, bom dia, meu povo. Ei, gurizadinha, vamos lá, meu povo. Bom dia. Na estúdio agora são 6:31. Bom dia pra você que se liga com a gente. 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
4: Muito bem, 6h33 agora. Quero falar pra você que tá ligadinho comigo. 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Administrativo Cepar Ferramentas. É, administrativo@ciparferramentas.com.br, tá bom? Tá dado o recado pra você, faça parte aí dessa loja gigante, tudo em ferramentas, venha fazer parte aí dessa equipe que tá crescendo, hein, gente? Tchau, obrigado!
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4: Muito bem, 6h34. Quero falar para você que tá ligadinho comigo na manhã. Já tomou café? Ainda não? 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
1: Olha a hora, gente, não se perca na hora, 6h35 na sua manhã, bom dia. 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
1: Vamos lá, gente, são 6h37, bom dia, a galera da Rancho Beer Bebidas e Conveniência faz um convite para você para conferir as novidades, tudo sobre bebidas. 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Estamos de volta, né, gente? Caminhando aí, né? Caminhando para a reta final do programa, YD741, estúdio, alumínio do seu rádio. Bom dia. Alô, pro seu Mário, bom dia, bom dia. Fala, seus meninos. Bora, bora, bora, bora, bora, meu povo. Aê, moçada sertaneja. Deixa eu ver por aqui quem tá na sintonia comigo. Alô, seu Chico, você tá bom?
4: Saindo de casinha agora. Daqui a pouco tamo aí, Jaraguá hoje.
1: Aí, ó.
4: Grande abraço, boa semana pra nós.
1: Tá vindo da onde,
4: trabalhar
1: homem?
4: Trabalhar lá no Amizade.
1: Amizade.
4: Chico Drywall.
1: Chico Drywall aí, ó. Tá no trecho, tá no tapetão preto, ó.
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1: Olha lá, ó. Passando na região na praia, pra fazer inveja, né, pra quem não vai na praia, tá vendo? Um abraço pra você, garoto, obrigado pela companhia. Salve, salve pros meninos. Bom dia, seu Mário. O Mário tá dando uma caminhadinha com o cachorro, né, ó. Segura o cachorro aí, cowboy. Segura o cachorro aí, ó, Totó aí, ó. Cachorrão, faceiro, né, cara? Olha lá, ó. Caminhando, seu menino. Bom dia. Abraço aí pro nosso querido amigo Mário, tá lá ligadinho com nós na manhã também. Fala, Fagundi, você tá bom?
6: Fala, cowboy, me diz qual é a rádio que você escuta.
1: Estúdio.
6: Onde tem os melhores locutores. Um abraço pra todo mundo aí, que o dia hoje é de vocês. Forte abraço, segundo.
1: Um abraço, seu Fagundi. Obrigado pela companhia. Me coloca no sorteio, cowboy. Bom dia aí. Um abraço pra quem tá na audiência. É o Basti. Alô, Basti, bom dia. Fala, seu menino, Ademar tá na audiência.
7: Bom dia, cowboy. Ademar da Tica Martins.
1: Fala, Ademar.
7: Uma ótima semana pra todos nós, né? Coloca esse sorteio aí. Um abraço.
1: Alô, seu Aderir lá em Blumenau. Tá daquele modelo, né, cara? Tá na fumaça aí, né?
8: Bom dia, cowboy.
1: Bom dia.
8: Um abraço pro amigo. Tamo aqui em Blumenau na fila. Com uma serração louca aqui, né? Tudo de bom. Tem uma boa semana aí, ó. Sucesso, meu jovem. Tamo ligado sempre.
1: Valeu, garoto, um abraço pra você, muito obrigado pela companhia, rapaziada na audiência aí com a gente por aqui também, viu? Fala comigo, coloca eu aí, o Chico falou pra colocar no sorteio.
4: Coloca eu no sorteio, que hoje eu vou estar aí, já passo aí pegar, valeu, garoto?
1: aumenta aí. 6h40 no estúdio, bom dia. Só ouvir nos modão, hein? Pessoal que tá ligadinho com a gente aí, o Salvador, aos meninos, bom dia. JJ, né? Um abraço pra você, obrigado pela companhia. Aê, trem que na farmácia não tem, hein? Mas bebe pra ficar ruim, se fosse pra ficar bom, toma remédio. Vamos unido, vamos unido, vamos carniçar.
5: Ah, ei, nem vem cá.

0: Segura, peão, segura, segura. É a estúdio, a número um do seu rádio. Cê tá doido?
1: Sai e vai.
0: Aí é de doer, hein?
2: Aham. Oi, vem pegar teu cachorro, ele tá aqui dentro do bar.
0: Miserável, tá bebendo, tá bebendo. Bom dia. Bora, bora, Bill. Olha a hora, estúdio 6:47. Vamos lá, gente. 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
0: Muito bem, meu povo, 6:51, bom dia, bom dia. 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
0: Bom dia, gente. Faltando aí 8 minutos para 7 da manhã. 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De volta. Bom dia pra você no Sonsonda Poderosa. Por aqui é o Cowboy caminhando na reta final do programa, né? Ó, quem se deu bem por aqui com os nossos presentes de hoje foi o Everton. Alô, Everton, final do telefone 2361, né? Se deu bem por aqui na manhã. Ganhou aí o almoço lá, né? Lá do Gaúcho Pitozinho. Também um par de convites aí para o Meu Boteco. É o festival Meu Boteco. Bom, vou caminhando para a reta final do programa, dar um abraço aqui, os últimos alô, deixa eu mandar um último recadinho por aqui, pro Gruber. Alô, Cowboy, sempre ligado na programação da estúdio, manda um abraço para nós aí, viu? Ô, Cowboy, você tá bom? Manda um abraço para ele aí, quem? Ele já chegou, quem? Ah, o Bert acabou de chegar, é o Júnior Egert, é isso. Um grande abraço, ele tá lá na praia, né? Tá lá ligadinho com a gente, tá lá em Salvador, cara. Olha só, férias merecida, né? Pra quem mandou até... o cara é um trabalhador, né, Albert? Mandou, inclusive, até aqui, falou assim, morra de inveja, seus invejosos. Mandou até localização pra nós, só pra nós ficar... Verdade, vou falar um negócio pra você, viu, velho? Tem vida mais barata, mas não presta, viu? Que situação é essa, viu? Falou com a boy, dá uma olhadinha aqui, ó. Olha aqui como é que nós tá, viu? Morra de inveja, seus invejosos. Tá bom. Quem pode, pode. Quem não pode, se lasca, né? Bom dia, cowboy. Uma ótima semana pra todo mundo aí. O Elvis da Figueira tá ligadinho com a gente. Bom, vou tirando meu time de campo, vou metendo o pé na estrada, porque não dá tempo pra mais nada, né, gurizadinha?
17: Adeus, amor.
0: Adeus, paixão. Vamos fazer uma caminhadinha agora, seu Bert. Vamos caminhar, vamos fazer Cooper, né? Dois pezinhos, viu? Tô a pé, tô sem carro, né, cara? A vida dele é... Oh, meu Deus do céu, viu? Não ri não, cara. Não ri, velho, seu Bert. Não ri. Vou pegar meu cavalo. Vou andar de cavalo hoje pela cidade, viu? Né, Zunido? Vamos, Carniça. Vambora.
18: Valeu, cowboy. Valeu, gente. Beijo no coração de todo mundo. Vamos tomar um cubetinho agora, né?
0: Vai buscar teu cachorro no boteco, seu Nótilon. Vai buscar o cachorro, homem.
2: Oi, vem pegar teu cachorro. Ele tá aqui dentro do bar.
0: Tá lá no boteco, miserável.
18: Ei, nem vem, cara. Nem vem.
0: Tchau, minha gente. Fica com Deus. Vambora, Zunido. Vambora, porque não dá tempo a mais nada. Se for reclamar, mande áudio. Até amanhã, meu povo!

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0: Rapaz,
1: moço do céu.
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17: 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Bom dia, William. Bom dia, Fernando.
18: Bom dia.
19: Bom dia.
18: Começa agora mais uma edição do Estúdio Atualidades, manhã de segunda-feira. Hoje é dia 21 de setembro de 2026. Seja muito bem-vindo, muito bem-vinda a mais uma edição que está apenas começando. Temos datas comemorativas hoje.
19: Hoje é dia da árvore, dia nacional de luta da pessoa com deficiência, dia internacional da paz e também dia mundial da doença de Alzheimer, William.
18: Tá certo. Vamos trazer aí a mensagem do dia.
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18: Mensagem do dia de hoje eu trago para você Deuteronômio 7:9. Lembrem que o Senhor, nosso Deus, é o único Deus. Ele é fiel e mantém a sua aliança. Ele continua a amar por mil gerações aqueles que o amam e obedecem aos seus mandamentos. Lembrem que o Senhor, nosso Deus, é o único Deus. Ele é fiel e mantém a sua aliança e continua a amar por mil gerações aqueles que o amam. Vamos às notícias.
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18: Agora são 7:30, 7:30, não perca a hora. Lembrando você de participar no nosso telefone 98402-7371, 98402-7371. E se quiser nos assistir...
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18: Ok. Final de semana foi de muitas revelações no campo político. E por que que eu digo político? Porque a Suprema Corte, ela já é política, né? Algumas máscaras caíram. A começar pelo final de semana, quando vazou a foto do Paulo Gonet, Procurador-Geral da República, com o Vorcaro. Na última semana, ele havia dito em alto e bom som, afirmado, confirmado, que ele em nenhum momento havia se encontrado ou tido proximidade com Daniel Vorcaro do Banco Master. Realmente não mentiu, ele não teve proximidade. Vorcaro estava de um lado da mesa e estava do outro, né? Proximidade era sentar do lado. Talvez era isso que ele estava analisando, porque saiu a foto deles jantando, fumando charutos juntos. Mesmo Paulo Gonet, Procurador-Geral da República, que pede o arquivamento das investigações, porque diz ele que não, está tudo errado, claro, né? Talvez com medo de que chegassem até ele. E agora o outro ministro santificado, inocente, aliás, deveria mudar de Alexandre para Inocêncio o nome dele, que falou que não, nunca tive proximidade com o Banco Master, coisa nenhuma. Pois é, agora aparece ele saindo do jatinho do Vorcaro, depois de fechar um contrato de 50 milhões junto com a esposa. Quer dizer, a República está corroída por dentro. E só vai mudar não se cair um, mas se cair vários. Deveria haver impeachment do Alexandre de Moraes, deveria haver impeachment do Paulo Gonet, do presidente do Senado, Davi Alcolumbre, que é outro banana. Não adianta mudar apenas uma das cartas. Se você pegar um cesto de frutas e tiver três estragadas, mas tirar somente uma, as outras duas continuam estragando o resto do cesto. Então, é um desânimo coletivo da população. Cada vez que você abre a internet é uma revelação nova e um malabarismo da imprensa, de parte dela, é verdade, porque parte já está acordando, parabéns inclusive, a própria Globo que parece que largou a mão do Moraes e começou a divulgar essas coisas, parabéns à Globo, já era hora de acordar para a vida. Mas tem parte da imprensa que, bom, você vê a Daniela Lima, né, que já foi pulando de galho em galho, porque todo lugar que ela vai, ela derruba a audiência, agora tá no UOL. Já saiu da CNN, saiu da Globo. Militante de extrema esquerda. Que sempre acha uma forma de explicar. Ela e a Miriam Leitão, né? Entenda como isso é bom, diz a Miriam Leitão. Tá certo. Este é o Brasil. 7:33. Eu quero saber como fica o tempo, porque tem alerta e hoje começa a primavera, não é verdade?
1: Olha, não sei.
18: Dia 21. É. Tem alerta de tempo, será? Vamos ver. Camila Cardoso, bom dia.
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23: Olá, bom dia, William. Bom dia, Fernanda e a todos. Uma segunda-feira bastante variável nas condições de tempo para as áreas de Jaraguá do Sul, todo o setor norte catarinense. Isso porque a gente está com a frente fria se deslocando pelo sul do Brasil. Essa frente fria já trouxe uma série de instabilidades para o Rio Grande do Sul e nós em Jaraguá do Sul também teremos condições para essas instabilidades. Vocês vão perceber que ao longo desta segunda-feira a condição é literalmente variável. Os ventos sopram de oeste a noroeste e esse fluxo de oeste a noroeste traz um transporte de calor que favorece a elevação das temperaturas que podem chegar aos 30 e até passar do patamar de 30 graus em Jaraguá do Sul. Então, aquele dia desconfortável e bastante abafado. A gente tem dois momentos para instabilidades. No primeiro momento, a gente tem condições para algumas pancadas de chuva associadas a trovoadas já pela manhã desta segunda-feira. Mas isso se afasta, permite abertura de sol, esquenta, fica abafado e novas instabilidades surgem no final desta segunda-feira. Essas instabilidades do final da segunda-feira se prolongam pela madrugada da terça-feira e a terça-feira já promete ser um dia bem diferente em Jaraguá do Sul. Então, se hoje a gente tem esse aquecimento, esse ar abafado, amanhã, na terça-feira, o tempo é instável, tem condições de chuva, sobretudo da madrugada, manhã e começo da tarde. E o tempo é nublado, com temperaturas que possivelmente na terça-feira nem passam da casa dos 18, 19 graus. A expectativa é que o tempo se mantenha nublado na quarta-feira e ameno, e aberturas de sol são esperadas a partir da quinta-feira. Então, a quinta, a sexta e o sábado serão de tempo firme e gradual elevação nas temperaturas em direção ao próximo final de semana. Em relação a alertas, hoje é um dia que a gente tem que ficar atento, porque essa frente fria está um tanto desorganizada, vai trazer instabilidades pelo estado, tanto agora pela manhã, tem períodos de trégua com bons momentos de sol, e depois, no final do dia, retorna essa condição para Jaraguá do Sul. Então, a segunda-feira, que eu considero um tanto variável, mas, ainda assim, um estado de atenção por aqui. Um abraço, Camila Cardoso, para Estúdio FM, a número 1 do seu rádio.
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18: Agora são 7:37, 7:37, não perca a hora. Olha, outra situação que chama atenção durante as últimas horas foi a pesquisa BTG Nexus lançada para o público, né? Agora, nessa reta final, nessas duas últimas semanas de campanha, nós teremos algumas pesquisas sendo lançadas, né? A 15ª rodada. Um cenário de estabilidade. Lula se mantém numericamente à frente de Flávio no primeiro e no segundo turno, mas com um empate técnico. Então, tá aí, Lula com 46 contra 45 de Flávio. De todos os presidenciáveis, Flávio é o único que, segundo a pesquisa, teria chance de vencer Lula. É importante dizer que agora a campanha já não está mais no voto da militância. Agora está no voto dos indecisos e no voto útil. Por quê? A militância do PT, de esquerda, de extrema esquerda, já está com o Lula, até porque não tem outro candidato de esquerda. A militância bolsonarista está com o Flávio, mas tem a de direita, que está dividida entre o Caiado, direita, centro, vai, entre o Caiado, o Zema e o Renan. E existe aquele pessoal também do Augusto Cury e existem os indecisos. Então agora o que esses candidatos vão ter que brigar? O Lula vai ter que brigar para tentar puxar de volta alguns dos votos dos indecisos ou daquele pessoal que não quer votar, para ver se ganha. E a campanha do Flávio vai ter que brigar para tentar pregar. É o que eles vão fazer, na verdade, né? Não o que eles têm que fazer, é o que eles vão fazer. O voto útil, que é o que? Eles vão tentar tirar votos. O que eles vão bater nessas últimas semanas? Falar, olha, os outros não têm chance e tal, vote em mim, para tentar tirar o Lula. E vão tentar conversar com aquela pessoa que não, eu não quero votar, eu não vou votar, porque efetivamente o que vale são os votos válidos. Então se aquela pessoa novamente não for votar, de alguma forma ela está auxiliando quem está em primeiro lugar, que é o Lula, né? É importante lembrar que na última eleição Bolsonaro perdeu para o Lula por 2 ou 3 milhões de votos e teve uma abstenção de mais de, acho que 10 milhões de pessoas. Quer dizer, aquelas pessoas que não foram votar auxiliaram o Lula a ganhar. Então é isso que o Flávio, se for ele para o segundo turno, vai ter que trabalhar, né? Ou vai trabalhar. E o Lula da mesma forma. Para aquelas pessoas que não gostam do Flávio, ele vai ter que trabalhar, que é o que ele falou na campanha aqui em Santa Catarina. Olha, fale com seu avô para ele ir votar, tire ele de casa, fale com seu tio. Por quê? Porque o voto cristalino, o voto de esquerda, ele já tem, ele precisa buscar o voto daquele cara indeciso. E o Flávio é a mesma coisa. Já não vale mais a pena falar com a militância, né? Tem que furar a bolha. E aí começou uma campanha do voto útil e muitos votos virando, né? De pessoas que votariam em A, em B, porque o primeiro turno costuma ser um voto assim de, olha, eu vou votar no primeiro turno para quem eu gosto. Uhum. E no segundo turno eu voto no menos pior, né? Então eles estão pregando já que desde o primeiro turno a pessoa vote no menos pior, para que não tenha chance de não ter segundo turno, né? Que eles estão com medo que o Lula leve no primeiro turno. Enfim, é claro que as outras campanhas ficam pé da vida com isso, porque eles acabam perdendo o voto, né? E tem aquele outro tipo de pessoa também, o Fernando Berti. Que sabe aquele apostador de cavalo bom? É aquela pessoa que assim, ela não sabe quem é o Lula, ela sabe, né? Mas ela não tá nem aí pro Lula, ela não tá nem aí pro Flávio, e aí o que que ela faz? Ela vota em quem tem mais chance. Aí às vezes ela gosta do, sei lá, do Zé da Esquina, mas tá com 3%. Eu não vou votar em cavalo manco. Ela vai lá e vota em quem... Por isso que a pesquisa ajuda muito, né?
19: É verdade.
18: Tem gente que quer votar em quem tá ganhando. Então, vamos acompanhar aí como é que fica as próximas semanas. Hoje, se eu não me engano, vai ter um debate, mas é do governo do estado. Acho que às 10 e pouco no SBT. Não sei se o Jorginho vai. O Jorginho já tem um voto meio cristalizado no primeiro turno também, para dar primeiro turno. E os adversários, principalmente o João Rodrigues e o Merizio, brigando para ter segundo turno. Na última eleição, essa briga levou o PT para o segundo turno em Santa Catarina, né? E segundo turno, aí as pessoas falam o seguinte: ah, mas não tem problema ter segundo turno porque o PT não tem votos para ganhar em Santa Catarina. Realmente, o PT pedala para ganhar em Santa Catarina e não tem votos necessários, fazendo uma análise política. Mas para eles é interessante ter segundo turno, porque eles têm mais uma ou duas semanas de campanha para o Lula no estado. Porque daí o candidato, ele nem fala muito dele, ele fala só do Lula. Então, para eles é importante um segundo turno para pegar mais votos para o Lula. Enfim, tudo isso é os bastidores da política, né? Vamos ver o que vai acontecer e acompanhar as próximas semanas. 7:43, vamos para o intervalo rápido?
19: Vamos lá.
18: Voltamos já.
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4: 7:46, agora 7:46. Vamos a algumas participações?
5: Muito bem, vamos lá. As participações dos nossos ouvintes. A Carla está por aqui desejando bom dia e está dizendo que a primavera.
4: Amanhã,
5: o Hemisfério,
4: né?
5: Sul começa amanhã.
4: É amanhã.
5: Partida.
4: Aliás,
5: 21:05,
4: tá? Uma coisa que eu esqueci de falar. Deltan Dallagnol novamente sofreu uma punhalada, né? Ele que está em primeiro lugar nas pesquisas para o Senado do Paraná e que é odiado pelo sistema porque ajudou a prender Lula. O TRE, Tribunal Regional Eleitoral do Paraná, tinha dito, olha, tu pode ser candidato, não tem problema nenhum. Aí veio lá o TSE com um ministro e falou, não, você não pode. Caçaram a candidatura dele. A pedido de quem? Do PT, que estava no Paraná, perdendo a vaga da Gleisi Hoffmann. Ficaria sem mandato. Né? Aí resta saber se os votos do Deltan vão para o Felipe alguma coisa, que é do PL, ou se vão ser votos nulos. Aí a Gleisi entra no Paraná. É tudo assim, no tapetão, né? Incrível.
5: 7:47. O Luiz Fernando está solicitando, William, que seja feita uma cobrança para a Prefeitura de Guaramirim sobre o reparo no asfalto na ponte, os dois lados da ponte do Bananal do Sul. Diz que a situação está crítica por lá, já foi feita a solicitação aí, várias solicitações, inclusive, do pessoal de lá, mas até agora nada.
4: Fica o alerta aí, pessoal de Guaramirim, dá uma atenção, né? Realmente. Eu não sei qual que é o problema da licitação com a empresa de asfalto lá em Guaramirim, mas a operação tapa-buraco lá é meio devagar.
6: Bom dia, Fritz e Fernando.
5: Bom dia.
6: Queria saber, por que o Cássio Nunes cedeu o impedido de votar no caso do Moraes? Enquanto o Moraes votou ou vai votar no próprio caso, isso não é inconstitucional? Na eleição, ou teve aquela virada de repente ali, né? Repentina. De tantos por cento para tantos por cento, né? Aí que tá o bagulho.
4: É, então. O que eu vou dizer para você, né? Às vezes é melhor não falar nada.
7: Bom dia, Willy e Fernando.
5: Bom dia.
7: A matéria que eu vi diz que caçaram o direito dele de fazer propaganda, não dele se candidatar. Eu não sei se está certa a tua informação aí, Willy.
4: Não, o que caçaram dele foi o direito. Só que imagina, ele não pode fazer campanha. Que candidatura é essa, que está sob júdice, que ele não pode fazer campanha, não pode aparecer, não pode pedir voto?
5: Aí fica difícil.
4: Aí as pessoas vão votar nele, depois de a justiça diz que ele não pode ser e perder o voto. Então, praticamente caçaram a campanha dele inteira, caçaram o direito dele se candidatar. Que tipo de candidato é esse que não pode nem aparecer na propaganda eleitoral? É um poste? Então, dá elas por elas. Para mim, eles estão fazendo a conta gotas para ver como o brasileiro vai reagir. O próximo, bom, aí a gente já sabe quem é o próximo.
8: Bom dia, William. Bom dia, Fernando. Tudo
5: bom
8: bem?
5: Bom dia.
8: Só parabenizando a polícia aí, né? Por sexta-feira ter recuperado aquelas bicicletas lá, né? O marginal tinha furtado uma bicicleta ali no Giasse, foi até o estacionamento do shopping, largou a bicicleta que ele furtou ali, furtou outra bicicleta lá no shopping e foi embora. E aí a polícia na sexta-feira acabou recuperando tudo, né? Então temos que parabenizar a polícia militar aí, porque foi muito rápido a resposta da polícia militar.
9: Bom dia, William Fritzky. Bom dia, Fernando. Uma abençoada segunda-feira para todos nós, Rosane Dalma e família Três Rios do Norte. Hoje é dia 21 de setembro de 2026. Bom dia.
5: Bom dia, dona Rosane.
10: Bom dia, William. Bom dia, Fernando.
5: Bom dia.
10: Uma ótima segunda-feira para todos nós. Abraços, Marlene, do bairro Santa Luzia.
5: Abraços, Marlene. Tudo de bom aí também, viu? Agora são 7h50.
11: Bom dia, William. Bom dia, Fernando.
5: Bom dia.
11: Não sei se vocês se lembram, mas na Venezuela tinha-se o costume de caçar os candidatos, né, presidenciáveis que eram competitivos, né? É, sei lá, um modus operandi muito semelhante ao que está acontecendo no Brasil, né? Então tem muita gente que falava que, e eu sou uma dessas pessoas que falava, não, o Brasil virar uma Venezuela não é simples assim, mas o negócio está correndo tão rápido que a gente tem a chance. Então a gente tem que tentar mudar isso. Só que eu não tenho certeza se conseguimos.
5: O Jair está nos parabenizando pelo dia do radialista.
4: É de novo? Pois é, não sei. Tem tanto dia do radialista, dia do rádio. Eu não sei, estão inventando data. Acho que para ganhar presente no comércio.
5: Será?
12: Bom dia, meninos.
5: Bom dia.
12: Bem? Qual o comentário a se fazer da manifestação pedindo para não ter mais polícia militar em Jaraguá? Acho que a pessoa não tem nada na cabeça, né? Deve estar oca, né?
4: Eu vou dizer para você o seguinte. Tivemos uma manifestação ontem aqui em Jaraguá do Sul, né? De militantes de extrema esquerda. Ainda em decorrência daquele caso da Fernanda Klitsky, né? E aí eles, entre outras coisas, tinha um pessoal lá, inclusive, que a polícia deveria aproveitar para identificar, porque volta e meia tem pichações na cidade com o nome do partido que eles tinham na camisa. Então seria interessante até identificar, utilizar as imagens para investigar bem, se não é eles que estão pichando aí as paredes, e responsabilizar, né? Multar, prender, fazer o que for necessário. E, entre outras coisas, gritaram, não acabou, tem que acabar, eu quero o fim da polícia militar. Eu gostaria de identificar cada um ali e verificar quantas vezes eles já precisaram da polícia militar e ligaram no 190 pedindo, e eles têm direito, né? Claro, obviamente eles têm direito, mas querem o fim da polícia militar. Claro que eles não querem que não tenha mais polícia, não vamos ser idiotas, eles não querem uma polícia militarizada, eles querem uma polícia normal. É claro que eles não são tão idiotas assim, a ponto de não quererem mais a polícia. Eles não querem a polícia militar, né? Mas nós temos aí em Santa Catarina, inclusive saiu durante as últimas horas, o estado com menor taxa de mortes violentas. Nós temos duas ou três das cidades mais seguras do Brasil. E sabe quem é um dos principais responsáveis por isso? A polícia militar. Então, uma coisa que eu não vejo, né? Por exemplo, na Bahia. A Bahia é governada pelo PT, que ontem se manifestou em Jaraguá, há 1000 anos. E a polícia lá mata torto e a direito. Não vejo o PT lá reclamando da polícia militar do PT. Aí da polícia militar aqui de Santa Catarina reclamam. Como se a polícia fosse uma instituição política. E não é. Aliás, tem muito policial petista, viu? Muito policial petista. Então, tem que acabar. Eu não quero fim, não, eu quero mais efetivo. Não acabou, tem que acabar. Quero efetivo pra polícia militar. Canta assim, né?
5: Aí sim.
4: Que não vão pra rua e fazem uma assim, né? Não pipocou, vai pipocar. Quero fuzil pra polícia militar. O que você acha, Fernando Berto? Nós botar uma faixa aqui na frente.
5: Vou nem te falar o que eu penso, né? Pra não criar confusão já cedo na segunda-feira. Sabe que uma palavra usada de forma inadequada logo cedo pode se tornar,
4: sim,
5: né?
4: 1.0 não vai aguentar caminhonete pra polícia militar.
5: Boa.
4: Vamos pro intervalo e volto já. Valeu.
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1: 7:58, agora 7:58. Abraço pro Fischer. Está nos ouvindo. Alô, Fischer. O homem dos forninhos Fischer. Também sócio da fábrica de cookies.
2: Ah, é?
1: É, fábrica de cookies. Agora, antes ele tinha... antes os cookies deles eram com gota de chocolate. Agora é só estrelas de chocolate. Só estrelas. Ele vai entender. Perturbação do trabalho.

0: Curupá estava atentado no final de semana. A guarnição foi acionada para averiguar a ocorrência de um cão da raça Pitbull solto, oferecendo risco às pessoas. No local, o comunicante relatou que o animal escapou da propriedade vizinha, adentrando no seu terreno, ameaçando atacar pessoas, informando ainda que situações semelhantes já teriam ocorrido anteriormente. Em seguida, a guarnição deslocou até o imóvel responsável pelo animal, onde constatou que o cão estava solto. A proprietária compareceu, realizou a contenção do animal, que se encontrava bastante agitado. Foram adotadas as providências cabíveis. Quem quer ter um cachorro, tem que cuidar para ele ficar dentro de casa, principalmente se for um pitbull, né? A lei, inclusive, existe lei específica para pitbull. Aí muitas vezes a polícia chega, é atacada pelo animal, mata e vira o vilão. Só que se o policial chega lá e o cachorro vai para cima, vai fazer o quê? Então é complicado, viu? Na rua Max Willian, aí o pessoal fala o seguinte: ah, mas por que não mata o pincher? Porque o pincher, o policial dá um chute, ele voa longe. E o pitbull não tem, é mais forte do que muita gente. Você pega um pitbull, é mais forte do que a gente, é o Fernando Berto.
1: É diferente, né?
0: Ele é
1: bem
0: bombado. Dano, quebra de dois vidros de uma janela da fábrica de bebidas Max William, 1 da manhã, e desobediência na região central. O cidadão ameaçou, proferiu palavras de baixo calão para a polícia, foi detido, né? Foi lavrado em termos circunstanciados. 8 em ponto. Temos tempo para mais nada.
1: Não.
0: Chegando Suzana Andrade para te fazer companhia. A você uma excelente semana, um bom dia e até. Tchau.
1: Tchau.
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3: Manhã de segunda-feira, dia 21, é 21 de setembro. Amanhã só primavera, viu, senhor William? Um ótimo dia pra você, que nos leva de carona, que recebe a gente aí na sua casa. Su, já tô na lida, já estou aqui pra mais um dia de trabalho, que seja abençoado, que seja próspero, que seja muito feliz e claro, que você sintonize a estúdio pra gente fazer uma trilha sonora bem gostosa, pra comemorar, pra celebrar a vida, pra comemorar

nesta segunda-feira. Até o meio-dia, a comunicação é minha, Suzana Andrade junto com você. Vai ter prêmios, dona Sabrina? Vai ter prêmios já já. A Sabrina vai trazer aqui. Vamos saber o que a galera vai concorrer nesta manhã de segunda-feira. 23 graus e a temperatura. Para começar muito bem com o Zezé. Zezé Luciana é. Elite, né, produção? 8:05. Bom dia.

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0: Na Estúdio 8 e 31. 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

0: Vitorile, fada. Ah, olha só, ali recebendo mensagens no nosso WhatsApp, parabenizando, né, pelo dia do radialista. E ainda gera muita confusão, né, com relação a essas datas. Por anos e anos, né, a data, ela era lembrada, sim, no dia 21 de setembro. Entretanto, uma lei federal assinada em 2006, isso mesmo, em 2006, transferiu para o dia 7 de novembro, né, a data em que homenageia-se os radialistas. A curiosidade é que, com a alteração, muitos passaram a comemorar o dia do radialista em duas datas, né? No dia que antes, 21 de setembro, e a atualização em 7 de novembro. É isso mesmo, viu, gente? A mudança aconteceu, né, em decorrência a uma homenagem ao músico e radialista Ari Barroso. É isso mesmo, Ari Barroso, ele nasceu no dia 7 de novembro de 1903, em Ubá, interior de Minas Gerais. Ele é autor de sambas como Aquarela do Brasil, foi um dos compositores que revolucionou a música brasileira. Sua paixão pelo rádio foi, né, verificada principalmente na Rádio Tupi, onde produziu e participou de vários programas e ainda foi locutor e cronista esportivo. Portanto, né, a nova data, desde 2006, 7 de novembro, e não mais no dia 21 de setembro. Na Estúdio 8:37.
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0: De volta na sua manhã de segunda-feira. Oi, Mari. A Mari já tá na lida ali, com o chimarrãozinho na mão. Bom dia de trabalho, viu, Mari? Uma semana realmente maravilhosa, abençoada, né, pelo nosso paizão lá de cima. Quem mais? O Christian também tá passando por aqui. Oi, Eliane, do bairro São Luís. Um beijo. Obrigada pelo carinho, viu?
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0: Estúdio 8:48, bom dia.
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Segunda-feira. E aí? Como é que tá começando sua semana? Você tá bem? Família tá bem? É, tá com saúde? É, coisa boa. Oi, Ricardo. Bom dia, Ricardo. Pessoal ali no bairro Ilha da Figueira.

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1: Volta na sua manhã de segunda-feira. Que prazer saber que você tá aí, viu? Bom dia pro Ademir, pro Éder. Quem mais aqui? Oi, Su. Oi, Carla. Seja bem-vinda. Alô, Guaramirim.
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2: De volta, ZYD 741 nos 99,1 manhã de segunda-feira. Que manhã maravilhosa, hein? É isso.

0: estamos nos despedindo, né? Do inverno.
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0: desacelerar pra dar aquela acelerada. É. Oi, Su, bom dia, Camila. Camila de Nereu Ramos. Su, hoje completamos 20 anos de casados. É. Qual é o nome do maridão, Camila? Pra gente mandar uma mensagem especial. Cadê o áudio da dona Camila? Hã? Cadê seu áudio? Beijo pra você, maravilhosa. É, bodas de porcelana, né? É, dei um Google aqui. É, bodas de porcelana. Né? Porcelana representa a união que ficou forte e bonita após duas décadas, né? De muito amor, de muito cuidado. É, mostra que o casamento é valioso. É, beijo pra você, Camila. E qual é o nome do marido, Camila? Hein? Um beijo, maravilhosa. Oi, Su, bom dia. Dá um bom dia especial pra gente aqui. Ah, o Valdecir, um abraço pra você, Valdecir, ali no bairro João Pessoa. 99,1. Na Estúdio 923.
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0: 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É manhã de segunda-feira, aliás, uma manhã, coisa mais linda dessa vida.

0: Kids. 383, hein?
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0: Paredão. Paredão de hoje, nós temos Geninho, Mariana Fagundes, Peão Tatuado. Música de número 1. Música de número 2, Ana Castela, É Que Eu Não Te Esqueci. E a terceira, Ella Langley com Chosen in Texas. Eu preciso de você dando uma votadinha no 984027371. Pra gente saber qual o sucesso, vamos apertar o play e curtir de novo.
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0: Famoso, Deus me livre, quem me dera. Primeira do nosso paredão de hoje, o Pedro tá votando, o Rodrigo também, o Ricardo, a Camila, a galera tá passando ali no WhatsApp escolhendo o sucesso que a gente vai curtir de novo. Valendo caipirinha, valendo sobremesa de Nutella, do Brad Burger 383.
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0: música de número 2 do Paredão, Ana Castela. A primeira foi Geninho, Mariana Fagundes, Pinhão Tatuado. E a terceira é essa aqui, ó.
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0: Ela Langley é a terceira do nosso Paredão Estúdio. Você deu uma votadinha, hein? Daqui a pouco tem sorteio de uma caipirinha. Se beber, não dirija. Pra você conferir ali no Brad Burger 383, tem sobremesa de Nutella também pra você, viu? 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
0: 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Manhã de segunda-feira. Oi, Salete. Salete passou aqui dando uma votadinha, né? Quem mais?
12: Bom dia, Su. Um abençoado da semana para todos nós. Abraço.
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0: Não para de jeito maneira. Tem ouvinte passando.
15: Bom dia, bom dia, Sul. Valente do Bairro Vieiras falando. Excelente manhã de segunda-feira. Amém. Uma semana abençoada para nós. Meu voto vai no número 2. Não te esqueci, Ana Castela. Manda para cá sua sobremesa de Nutella e a caipirinha do Brad Burger. Tô tempo querendo provar essa sobremesa caipirinha. Não consigo. Dá essa moral. Um abraço.
0: Um abraço pra você. A Iraci também tá passando por aqui. A Fabi. Oi, Fabi. Um beijo maravilhoso. Quem mais?
16: Oi, Su. Oi. Bom dia.
0: Bom dia.
16: É a Camila Tinereu. Eu quero hoje dar os parabéns pra mim, pro meu marido. A gente completa 20 anos de casados.
0: Ah, garota.
16: Ele é um presente na minha vida. Só tenho a agradecer. É o nosso alicerce, meu e da minha filha. A gente construiu uma vida linda, uma família linda. Só quero que Deus nos abençoe cada vez mais. Que a gente continue mais 20, 30, 40 anos ainda casado. Até que a morte nos separe, né? Começa assim que manda a lei de Deus. É, toca a música aí que eu escrevi na mensagem acima, que eu não sei falar, tá?
0: Oh, maravilhosa. Ó, produção, ela pediu a música A Thousand Years, tá bom? Isso. Pedi já pra produção aqui, viu? Negócio é chique. A gente tem produção. Parabéns, viu, Camila, querida? 20 anos, né? Bodas de porcelana. Você já pesquisou aqui. Ô, Geise, a Geise tá levando a caipirinha mais a sobremesa de Nutella pra conhecer o Brad Burger 383. O resultado ficou assim no nosso paredão, viu? Não deu para peão tatuado. Não deu para a música Eu Não Te Esqueci. Oh.
17: Que pena,
0: hein?
17: Três. 1, fuego!
0: Ah, campeão!

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Nilson Neto, Luan Pereira, roteiro de casamento. Pra finalizar aqui o nosso Estúdio Play, segunda edição. Deixa eu dar umas piadinhas aqui na temperatura, 26 graus, hein, gente? Uma manhã tão linda, né? De segunda-feira, céu azul, sol brilhando.

0: bonitão. 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Eu vou ali pegar um cafezinho. Que nada, hoje ainda não tomei o meu café. O quê? 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
2: Muito bem, chegando.

0: Paraguai do Sul. Bom dia, região. Pode chegar, que é tudo nosso.
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0: Ok. Se o nosso programa é limpinho, gente do céu. Bota limpinho nisso, né, Jorge? Bom dia. Já tá por aqui o Jorge, a nossa queridona Sabrina Dias, pra contar todos os babados, né, do mundo dos famosos, pra você que nos leva de carona, você que recebe a gente na sua casa, no seu trabalho, enfim, onde quer que você esteja. Obrigada, viu, por escolher, por sintonizar a Rádio Estúdio FM hoje, dia 21 de setembro. Ainda estamos vivendo o inverno brasileiro. É, o William até se confundiu, né, com o ar primaveril, porque parece, né, não dá pra dizer que é inverno, né?
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0: Ok, essa menina não perde nada não, né, Sabrina? Bom dia.
3: Bom dia, bom dia, Su, bom dia, Jorge, bom dia a todos os ouvintes. É claro, Su, a gente não perde nada.
0: Não.
3: A gente fica aqui ligado, né, em todas as fofocas, todos os babados que acontecem, pra contar tudo pra você. Agora a gente vai falar do latim.
0: Ai.
3: A batata dele tá assando.
0: A batata está assando.
3: Eu falei, olha, a coisa não tá boa, hein? Porque geralmente quando acontece um famoso, acontece alguma coisa assim que ele vai ser cancelado, geralmente começa a sair várias coisas, né? Desenterrar.
0: Aí a caideira começa.
3: No ventilador. Pois é, a gente comentou recentemente que ele terminou ali o relacionamento com a Rafa Harbi. E logo depois que ele terminou esse relacionamento com ela, ela veio a público acusando ele de ser agressivo, né? Violência doméstica e tudo mais. Ele obviamente negou, mas enfim, morreu o assunto por aí. Só que agora, essa história teve uma reviravolta.
0: Puxaram mais um gancho sobre
3: exato,
0: o latino.
3: Exato, e junta o babado ali, é uma coisa menina, você não acredita. Olha só, o Guilherme de Oliveira, que é o filho do latino, ele publicou um vídeo nas redes sociais fazendo várias acusações contra o cantor, que é o latino. Ele disse que ele está em tratamento contra o alcoolismo, o Guilherme, e que depois de uma recaída ele teria sido impedido de entrar pelo pai em casa. É, no desabafo também, o Guilherme contou que o latino tentou manter relações extraconjugais e afirmou que ele tem contato de cerca de 10 amantes do latino, tá? Então, será que essas amantes aí não tem a ver com o término dele, com a Rafa Harbi?
0: Uau!
3: Às vezes, né, vai saber. Às vezes ali o Guilherme tinha o contatinho, passou pra ex dele, foi esse o motivo do término. Mas enfim, a acusação ficou mais grave ainda, Su, porque o filho dele comentou, né, que o latino, ele teve alguns relacionamentos com meninas menores de idade.
0: Uau,
3: e ele chegou
0: isso é
3: até
0: grave.
3: A usar o termo pedofilia, né? Ele citou, inclusive, a Kelly Key, que é uma famosa também cantora, e disse que ele teria começado a se relacionar com ela quando ainda ela era adolescente. Ela tinha 13 anos na época. Pra mim, 13 anos é criança ainda, né, gente? E ele tinha 23, então é uma discrepância ali de idade, 10 anos, né? É, pra 13, 23, é uma criança com um adulto já, né? O latino negou as acusações e ele disse que jamais teria tocado em uma criança, porém, o fato realmente aconteceu. Ele namorou com a Kelly Key nessa idade, né? É, ele disse ainda que as declarações do filho foram feitas sem provas e que ele sente muito mal por tudo isso. Ele disse que não quer processar o próprio filho e que pretende resolver a situação de maneira privada. Já Amanda Rocha, que é outra filha do latino, comentou, né, nas redes sociais também sobre o caso e defendeu o pai, falando que ele nunca abusou dela, nunca teve nenhum motivo, né, pra realmente ela acreditar que ele fosse pedófilo. E o plot twist entra isso. Talvez esse caso que veio à tona do Guilherme seja um ressentimento ali pelo pai, porque ele só foi assumido como pai dele quando o Guilherme tinha 20 anos. Até então ele não sabia que era filho dele. É, ele sempre desconfiou na adolescência, provavelmente a mãe dele comentou. Foi um caso de uma noite, né, com a Verônica Rodrigues. E depois dos 20 anos, ele procurou o latino, né, ele pediu teste de DNA. E só em 2018, quando ele tinha 20 e poucos anos ali, o Guilherme, ele descobriu que realmente ele era filho e o latino reconheceu ele como filho.
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0: mozzarella. Gaúcho Chopp Cozinha pra você que tá ali, ó, no WhatsApp da estúdio, mandando aquela mensagem maravilhosa. Oi, Suzana! Oi, bom dia! Não é a nossa Sabrina, é outra Sabrina aqui, ó. Dá uma... Beijo, beijo, maravilhosa. Obrigada pelo carinho, tá bom? 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
3: Muito bem, pra você ligado no Sozona Estúdio, é isso mesmo, Suzana, bom dia.
2: Bom dia
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15: De volta na programação Estúdio 10h27. 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

0: Caju da Barra, um beijinho pra você. Quem mais aqui? Peraí, veio foto, veio de tudo aqui. Deixa eu dar uma olhadinha.
1: Bom dia a todos aí da Escuta FM. Bom dia a todos os ouvintes.
0: Oi, bom
1: que
0: dia.
1: Deus abençoe grandemente esse começo de semana, com esse sol lindo, maravilhoso. E vamos fazer a nossa semana ser incrível. Uhul, beijo a todos.
0: Beijo, beijo, que energia, né? Isso aí, muita fé, muito otimismo, pensamento, pensamento positivo. Oi, Adri, do bairro Vila Lala, um beijinho pra você, Adri.
2: Quem bom mais? Dia, Suzinha, tudo bem, bom tudo dia. Certo? Que Deus abençoe nosso dia, que seja maravilhoso e cheio de alegrias. Estamos sempre ligadinha na rádio, tá
0: obrigada,
2: bom?
0: Obrigada.
2: Um grande Ju. Abraço.
0: Beijo, Bruna. Na estúdio 10h38, informou Giassi. 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
0: É babado, Su. Babado, é babado. Não para de acontecer. As fofocas não param de acontecer.
2: Coisa
0: e a gente
2: boa.
0: Não para de falar sobre elas, né? Claro. Mas quem somos nós pra julgar? A gente só tá aqui comentando os fatos. O Leonardo, né, é pai do Zé Felipe, muito conhecido aí por... É, cantor, é muito conhecido aí por gostar de uma cachaça, entendeu? Gostar da Kátia.
2: A manguaça.
0: É, isso aí. Ah. Ele foi, entrou em público recentemente também, entrou em polêmicas aí, por conta da esposa dele, a Poliana Rocha, que ela comemorou nas redes sociais que ele ficou um tempo ali sem consumir bebidas alcoólicas, né? 23 já. Cada dia tá
2: uau,
0: contando.
2: Uau, e aí?
0: Gente, quanto tempo, dias. Né? Olha só. Segundo ela, a primeira meta é o cantor chegar a 30 dias sem beber, mas ela tá comemorando um dia de cada vez. Cada dia ela tá comemorando.
2: E aí, quando terminar ali, ele vai destampar algumas, né? Pra comemorar.
0: É, talvez, né? O que tudo indica, ele parou de beber por questões médicas.
2: Isso. E aí eu falei assim, ó, se o Leonardo conseguiu, Fernando Betti, você também vai conseguir, Fernando Betti. Aí falou, não, é questão,
0: gente,
2: de saúde.
0: É
2: saúde, né? Parece-me que ele tá passando por alguns exames e precisa ficar sem álcool.
0: Exato.
2: No corpo.
0: Ele vai, depois que ele completar...
2: O coração dele tá gigante, tá grande, tá fazendo exames aí, tá... cuidando da saúde por esse motivo, viu, que ele tá sem beber.
0: É, depois de uma idade tem que começar a cuidar, né, galera? É o que tudo indica, eles querem ficar ali 30 dias com ele sem beber, porém, depois desses 30 dias, ele vai ter que refazer os exames e se tudo der certo, daí eles vão conversar ali se realmente ele volta ou não, né? Ou se volta devagarzinho ou como que vai funcionar. O Zé Felipe até brincou, né, quando a Poliana, mãe dele, comentou nas redes sociais, ele falou, agora só falta comemorar.
2: Vamos
0: tomando
2: uma,
0: né? Tomando uma pra comemorar. Né? Óbvio que ele fez um tom de brincadeira.
2: Sim.
0: Né? Porém, realmente, acho que se dependesse do Leonardo, ele tomaria uma pra comemorar, né?
2: Ele que declarou em uma entrevista que ele bebe desde os 10 anos de idade.
0: Exato, ele tá com 63 agora, então ali são 53 anos bebendo, né, galera?
1: Chega
0: uma hora que...
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0: Fica difícil.

0: Ai, eu duvido. Na estúdio 10:52.
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0: mulher véia, Gustavo Lima, no nosso Donas da Casa. Oi, Nandinha. Beijo, Nanda.
1: Ô, Su, aí fica Oi. Difícil, né? Vocês falam em parar de beber e toca Bruno e Marone. Aí não dá, já dá vontade de beber em plena segunda-feira.
0: Ai, ai, ai, ai, ai, ai, ai, né? Hoje eu não tô bebendo meu café.
2: Terminando mingau.
0: Você vê que a coisa não tá boa, não.
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0: Só no soro hoje, viu? É, e nem é, é, nem é ressaca.
2: Vocês são os maus amanhã.

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0: Ô, saudade! Na Estúdio 11 e 6.
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0: só se for sozinho. Tem ouvinte passando por aqui? Deixa eu dar uma olhada.
1: Bom dia, Su. Oi. Segundou. É a Lu Almeida do Tifa Martins. Beijo.
0: Beijo, beijo, Lu querida. A Mari também tá passando por aqui. A Mari do bairro João Pessoa. Pois é, Mari, houve a mudança na data, né? Isso, não mais comemorado dia 21, né, de setembro, dia do radialista, e sim no dia 7, né? 7 de novembro. Quem mais aqui querendo a comilança de hoje? Meia torre de batata do Gaúcho Shop e Cozinha, viu? É generosa, serve muito bem, até 3 pessoas, né? 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É. 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Gente, você viu a Paty dando umas voltinhas ali?
2: Terminando o mingau.
0: Tirou onda, né, Paty? 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
18: 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A gente segue com você aqui na programação. O estúdio tem uma comelança boa demais, hein? Meia torre de batata do Gaúcho Sopa e Cozinha.

0: Estúdio 11, 26, bom dia.
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0: coraçãozinho da Thelma acelerada na programação Estúdio 11:29. Se deu uma espiadinha ali, Jorge?
1: Terminando domingão.
0: De repente, tudo nublado, né? Aqui no centro de Jaraguá do Sul. É, acho que vem chuva, viu? Uhum. Daquelas. 11:29.
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1: Tá explicado. 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

Leonardo na programação. Daqui a pouco você vai pegar meia torre de batata do Gaúcho, chopicozinho, vai encher o bucho, coisa boa. Alô, Andréia, do bairro Santo Antônio.

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0: 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E a galera tá aqui, ó, interagindo, participando. Beijinho pra Ana Júlia. Obrigada, Ana. Oi, João. Seja bem-vindo aqui na programação Estúdio.

0: Gustavo Mioto com Ana Castela, a princesa. 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
6: De volta na programação Estúdio FM. Vou deixar as saideiras aqui. Ao meio-dia tem horário eleitoral gratuito. A nossa ouvinte, a Suelene, do

0: Interrompemos nossa programação para a transmissão do horário eleitoral gratuito obrigatório, sob responsabilidade dos partidos políticos. E dentro de 25 minutos você curte mais uma edição do programa Hashtag Estúdio FM.
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0: Estou o dia número 1 do seu rádio, finalizando aqui. Finalizando não, já finalizamos, né, o horário eleitoral. Mas a primeira sequência, a gente sempre coloca música depois do horário eleitoral pra você dar aquela relaxada, tá ok? Agora sim, depois do intervalo, eu volto trazendo o nosso hashtag estúdio pra você participar aqui nesse início de semana, segunda-feira, minha gente. Nessa pegada aí já, né? Final do mês de setembro.
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10: É o Mário Júnior que tá na programação.
8: Sou mesmo, tô chegando, nosso hashtag aumenta o volume aí. Uma ótima tarde pra você. Tarde de segundona. Início de semana.
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8: Ô, prazer, tô chegando. Mário Júnior com você, pra você no Sona Estúdio. Segundona, 21 de setembro de 2026. É a reta final do ano de 2026. Estamos aí, ó. Nessa reta final, filho. É, tudo passa tão rápido, né? Temos que aproveitar. A partir de agora você participa, você interage, 984027371. Hoje é o dia da agricultura, dia do fazendeiro, dia da árvore e dia do radialista. É, hoje estamos comemorando também o nosso dia. Manda aí, hashtag segundou com a Estúdio, tá valendo aquele X-tudo, sabe aquele X-tudo enorme com fritas do Gaúcho Chopp Cozinha? Pra você participar aqui comigo, tá? 98402-7371, porque só tá começando o nosso hashtag desse jeito. Ao som de Panda!

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0: Jovem número 1 do seu rádio, tá aí sucesso pra você na nossa programação. É o som do Fala Mansa, a origem de tudo. Finalizando agora sim a primeira sequência do nosso hashtag desta segunda-feira. Você vai participando, segundando aqui com a estúdio, hashtag segundo com a estúdio, segunda-feira, início de semana, tá valendo aquele X tudo com fritas caprichado do gaúcho, hein? 984027371, participa conosco. Estúdio meio-dia 49.
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0: 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Na sintonia da estúdio. Bora tocar então, Mirosmar. Vem Zezé de Camargo. Começou a chover, né? Começou a chuviscar em Jaraguá do Sul.

0: estúdio, número 1 do seu rádio, Zenete Cristiano, cadeira cativa, na programação 99.1. Vamos lá, pessoal participando. Hashtag segundo com a estúdio. Oi, Ivânia.
1: Mário.
0: Opa, deixa eu ver. Opa, calma aí que tem... Eu tô com áudio misturado aqui. Tá ligado que o áudio do YouTube? Agora vai. Então vai.
1: Oi, Mário.
0: Agora sim.
1: Feliz dia do radialista pra ti.
0: Obrigado, viu?
1: Hashtag segundou com a estúdio. Beijão. Vânia da Ilha da Figueira.
0: Valeu, Vânia. Beijo pra você. Obrigado, viu? Obrigado pela lembrança. Edson Schmitz da Figueira também tá por aqui. Boa tarde, Mário. Tudo bem? Ótima semana. Parabéns pelo seu dia aí. Dia do radialista. Obrigado. Forte abraço. Valeu, Cristiano. Ricardo aqui também com a Estúdio FM. Nicole do Tifa Martins. A Lourdes e também a Franciele. Oi, Franciele. Franciele do Vieira tá aqui participando comigo. Ó, daqui a pouco eu vou atender os recados só pra gente não... Como que é? Atrasar muito aqui, tá? Mas você vai mandando seu recado aí. Vai participando. 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
3: 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Vamos curtir então? Vou trazer para você agora o nosso Clássicos da Estúdio, já trazendo essa música, uma música de 1994, foi faixa da trilha sonora da novela Viagem, lá em 94, alcançou várias posições das paradas, né? Principalmente aqui no Brasil, Estados Unidos e Reino Unido com essa música. O som de Pretenders, Stand By You.
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3: Pra você curtir aqui inteirinha no nosso Clássicos da Estúdio. Aquele momento pra gente recordar e matar saudades. 1h10.

0: estúdio, hora virou no seu rádio Mona Lisa, Jorge Versilo aqui na nossa programação, no nosso Clássicos da Estúdio, nessa tarde de segunda-feira, finaleira do mês, né? Finaleira do mês, pois é, tudo passa tão rápido, né? Ai, ai, ai, deixa eu ver quem tá por aqui. Oi, Luana, tudo bem? Luana tá participando, falou que não tinha conseguido ouvir antes a hashtag, mas já pegou aqui a hashtag, né, Luana? Então tá bom, tá ouvindo conosco, tá ouvindo aqui, tá participando. Fala, Antônio.
1: Boa tarde, Mário.
0: Boa tarde.
1: Uma ótima semana aí pra todos. Valeu, um abraço.
0: Abraço.
1: Mário, feliz dia do radialista pra você.
0: Ô, meu irmão.
1: Valeu, abraço.
0: Obrigado, obrigado mesmo, tá? Obrigado pela lembrança. Hoje é dia do radialista.
2: Oi, Mário Júnior, é a Tati da Barra.
0: Oi,
2: Tati. Parabéns aí pelo seu dia.
0: Obrigado.
2: Coloca aí no seu sorteio. E manda um abraço ali pra Silvana, da Famel Bolsas. Boa tarde a todos e boa semana pra todos.
0: Silvana Famel Bolsas, abraço pra vocês. Alô, Silvana! Tá curtindo também a nossa programação. Audiência 99.1 subindo por aqui, na segundona. Boa tarde, Mário. Segundou, ligadinho aqui no estúdio. Ricardo da Figueira. Ótima tarde, bem-vinda também a Marlise. Obrigado, Marlise. Oi, Mário, quem tá por aqui? A Cris, parabenizando pelo dia do radialista. E claro, né? Na segundona, na boa, aqui nos 99.1. 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
0: Um abraço pra... Ó, tem uma galerinha aqui mandando, tá participando. Tá valendo o X-Tudo com fritas, que é uma delícia, do Gaúcho Chopp Cozinha. Hashtag segundou com a estúdio, hein? Pra gente começar a semana com o pé direito, diferente.

0: demais.
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0: Essa moça é pra casar.
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0: aqui no Sol da Estúdio FM, nesse clima de segundona. É o Michelzinho Teló. Michel Teló que vem arrepiando, né? Aí agora lançou mais algumas músicas lá daquele EP, Sertanejinho do Teló, que ficaram demais, hein? Telozinho arrebentando a boca do balão, né? Michel Teló. Vamos de participação, vamos movimentar no nosso WhatsApp aqui, 984027371. Andréia, passando por aqui. Oi, Andréia, mandou hashtag boa tarde, Mário, segundou com a estúdio. Parabéns pra você, um ótimo radialista. Andréia Becker da Figueira, obrigado, Andréia, pela audiência. Obrigado pelos parabéns também. Uma ótima tarde para Iraci de Andrade. Oi, Iraci, tudo bem? Parabenizando também pelo dia do radialista hoje, né? 21 de setembro. Hoje é o original mesmo, tá, gente? É hoje mesmo que é comemorado, né? Dia 21 de setembro. Simone Becker tá por aqui também. Juda Barra. Oi, Ju. Segundo com a estúdio, parabéns pelo dia do radialista. Obrigado. Boa tarde, Mário. Segundo com a estúdio, Andréia do Santo Antônio. Quem tá por aqui? Oi, Mário. Feliz dia do radialista, Joyce. Me coloca no sorteio. Mário trabalhando ligadinha na programação do estúdio. Boa semana. Obrigado, Joyce, pela sua audiência também aqui, tá? Marcando presença no Sonsaço da Estúdio FM. Tá valendo aquele x-tudo com fritas do gaúcho, hein? Que é uma delícia, né? Hã? Imaginou? 1h32 na estúdio.
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0: Vamos falar com ela então, dona Camila Cardoso, que está chegando por aqui. Oi, Camila, boa tarde.
20: Olá, boa tarde, Mário. Boa tarde a você que me acompanha aqui pela estúdio. Uma segunda-feira um tanto variável em Jaraguá do Sul e região, com vento soprando do quadrante oeste, que proporciona uma elevação nas temperaturas e quase 30 graus por aqui. Mas em direção ao final do dia, novas áreas de instabilidade vão se ativar, trazendo condições para pancadas de chuva e trovoadas no final dessa segunda e na madrugada e amanhecer da terça. uma terça-feira que inicia instável, mas ao longo do dia essa instabilidade fica somente com condições de chuvas fracas. De fato, é uma terça-feira bem nublada, instável, com chuvas ocasionais, sobretudo até a primeira parte da tarde. Na terça-feira as temperaturas ficam amenas, então hoje a gente teve calor e ar abafado, e amanhã as temperaturas não passam da casa dos 18, 19 graus. Em relação à condição de tempo, o tempo se mantém nublado na quarta-feira e tem aberturas na quinta, na sexta e ao longo do próximo sábado. Então, em relação a instabilidades, hoje no final do dia e amanhã na terça-feira são os momentos mais favoráveis. Em princípio, tem novas áreas de chuva intensa chegando ali na virada do mês. Camila Cardoso, para Estúdio FM, a número 1 do seu rádio.
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0: Opa, continuamos aqui nos 99.1 no Som da Estúdio. Daqui a pouco tem Fora da Caixa com Guido Kazuboski, movimentando a sua tarde com muita música, sua participação, Pior de Três. Notícias mirambulantes também do Brasil e do mundo.

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0: Estúdio, a número 1 do seu rádio, chuva de bênçãos, Cleito e Romário na programação 99.1. Claro que sim, já tem o sorteio aqui, já tem o sorteio em mãos. Quem tá levando o X Tudo com Fritas do Gaúcho, parabéns aqui pra Joyce. Alô Joyce, no final 4689, levou aí o prêmio hoje do Gaúcho Picozinha, maravilha, tá? A produção já entrou em contato com ela, já mandou recado. Só vim retirar 3 dias úteis aqui na Estúdio FM. Tô indo pro intervalo, eu volto já com a última sequência de hoje, porque daqui a pouco tem Guido Kazubo e o Fora da Caixa. 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
13: 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Gente, vou ficando por aqui, deixando aqui minhas saideiras. Eu volto amanhã a partir do meio-dia 25. Na sequência tem Guido Cazubo e o Fora da Caixa. Forte abraço, até lá. Tchau, turma. Ótima semana, bom início de semana para todos vocês.

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0: 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A saideira aqui do Major Júnior, nosso querido Major Júnior. Aê! Vai começar o Fora da Caixa, daqui a pouquinho, depois do intervalo, daquele jeito. E ó, conto com a sua audiência. Se você estiver a pé, por acaso, pega guarda-chuva que começou a chover em Xaraguá. 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
2: 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Boa tarde. Como é que tá, meu povo? Tudo bem? Maravilha! Estamos chegando. 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
2: E aí, como é que você tá? Tudo bem? Segundou daquele jeito. Com aquela animação. Com aquela disposição. Ai, eu sei. Tamo aí, né? 21 de setembro já. Datas muito comemorativas no dia de hoje. Bom, hoje é Dia Internacional da Paz, Dia da Árvore, Dia da Luta Nacional das Pessoas com Deficiências, Dia do Fazendeiro e também, Mário Júnior, Dia do Radialista. Aê! Parabéns a todos os colegas radiadores que estão aí nessa árdua missão todos os dias de informar, levar alegria ou simplesmente, né, distrair a galera com qualquer bobagem que nós estamos fazendo aqui, né? Parabéns aos radialistas. Falando então em bobagem, hoje vamos falar sobre assuntos importantíssimos. Tem Fora da Caixa News daqui a pouco falando do homem que foi mordido por uma sucuri. Aí ele resolveu revidar e mordeu ela de volta. Olha que loucura. Também vamos falar aqui do... Olha aí. Cientista cria pílula que promete deixar gases com cheiro de rosas ou chocolate.
7: Que fedido.
2: Aham. Olha só. Daqui a pouco a gente vai contar pra você aqui. As três tem pior de três. Enfim. E você, né? Nosso ouvinte mais fora da caixola aqui do rádio.
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2: Eu sou o Guido. Com você. Até às 5. A gente começa com o Leonardo. Já para judiar, Leonardo e Eduardo Costa.

0: de FM, a número 1 do seu rádio. Guilherme Binuto e Panda, Eu Duvido. 2h21. Hoje tem também aqui o Catatumba, hein? Catatumba desenterrando uma música bem velha aí. Fechou? Chega mais para participar aqui no 984-027371. Tá no trânsito? Ó, agora começou a chover com mais afinco, né? Então atenção redobrada sempre aí, né? Mas não se tartaruguiz também aí pra ficar empacando o trânsito, né? Que já chega o trem que empaca o nosso trânsito, né? Mas vai de boa, de buenas, curtindo aqui a Estúdio FM. Fechou, é nozes? Já já tem mais, hein? Fica ligado. 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
0: Opa, estamos de volta aqui na programação da Estúdio, a número 1 do seu rádio.

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1: Estúdio FM, a número 1 do seu rádio, Fred Fabrício, você não cuidou. Daqui a pouquinho eu tô voltando com Fora da Caixa News e o caso do homem que foi mordido por uma cobra. E aí, pra revidar, ele mordeu a cobra de volta. E adivinha quem morreu? Já já te conto. Estúdio 2h35.
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Vamos de volta aqui na 99.1. Nosso Fora da Caixa News tá chegando.

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2: Caso do homem que foi mordido por uma sucuri. Imagina você, tá tranquilo. Tá tranquilo. Aí deu uma tropeçada e cai em cima de uma sucuri. A sucuri é cobra mesmo, é cobra. Aí, o que acontece? A sucuri se assusta, obviamente, ela se assusta, ela te morde. Aí você se assusta com a mordida dela e morde ela de volta. Olha que loucura, gente. Isso aconteceu no município de Mococa, no interior de São Paulo. Aí, segundo o Corpo de Bombeiros, o homem desequilibrou, caiu, né, num morão de cerca e tinha um filhotinho de sucuri ali, né? Aí começou o duelo, né, do duelo de titãs. Na tentativa de se soltar, o homem resolveu revidar e mordeu a sucuri, né? Aí puxou ela e jogou ela pra longe. Ele foi socorrido e levado pra uma UPA. E apesar do susto, ele passa bem. Sabe por quê? Porque sucuri não é peçonhenta, né? Ela não tem veneno. Então, sabe o que o mais curioso de tudo? É que horas depois eles foram, né, procurar a tal da sucuri, acharam. E ela tava morta, rapaz. Cara, não sei o que aconteceu. Ah, inclusive, outra informação muito importante pra você saber aqui, ó. O rapaz apresentava sinais de embriaguez. Será que o fato dele ter bebido e mordido a cobra fez com que matasse ela? Ficou o questionamento. Ou será que ele era tão venenoso assim? Que loucura! Barbaridade! Então, muito cuidado onde você cai, porque você pode cair em cima de uma cobra. Se bem que tem gente que gosta, né?
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2: Existe uma teoria que se chama 90-10, onde uma pessoa tem 90% daquilo que você procura em alguém, só que você foca naqueles 10% que falta. Aí você sai pra rua, se aventura, e realmente você encontra aqueles 10%, mas não se deu conta que perdeu os 90%.

0: Jansi Jansson aqui na Estúdio FM, a número 1 do seu rádio. Jeito carinhoso. Fala, substituto. Ele tem uma opinião, opiniões fortes sobre o caso do rapaz que sentou, caiu na cobra. Fala aí, Eli.
1: Fala, Dino Cazulo, meu bonito. Chegou um negócio, tá? Casa aí da Sucuri é meio estranho, tá? Mas eu vou te falar, eu conheço alguns amigos aqui que na surdina gostam de vez em quando cair sem querer em cima de uma Sucuri. Sabe?
0: Sem querer.
1: Vira e mexe e anda caindo em cima de cobra aí, rapaz, é perigoso.
0: A gente sai trupicando as cobras aí.
1: Ai, Didinho, tamo junto, meu parceiro, na escuta aqui, na estrada, tamo aqui trabalhandinho e ouvindo vocês aqui, viu? Cada causa, né, meu querido? Um abraço.
0: Eu também.
1: Tô esperando você falar comigo, você me falou, vou chamar no zap aí, tô esperando. O que você quer comigo?
0: Quero dinheiro, quero pedir dinheiro emprestado pra ti. Vê se libera a grana, né? Ai, vamos lá, deixa eu ver quem mais tá com a gente aqui. Alô pro JJ. Não, olha que nojo. Ele não só diz que tá de férias. Ele fala onde que ele tá, ele manda a localização e a foto do resort na Bahia, JJ. Barbaridade. Férias de novo, JJ. Mas de novo. Sétima férias nesse ano, rapaz. Não tem jeito. Estúdio 2h53.

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5: 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Estamos de volta. Daqui a pouco tem Fiord 3. Aquelas músicas para você morrer antes de ouvir. Valendo presente ainda. É a nossa tarde. Tá só começando. Chega mais, Felipe Araújo.

0: Rede FM, a número 1 do seu rádio, na hora da raiva, Henrique Juliano. Daqui a pouco eu volto com Pior de 3. 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
14: Esse mau gosto tá doido.
13: Ai.
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13: Aê, começou. Pior de Três, o primeiro dessa semana. Já prometo ser aqui um negócio espetaculoso. Vem participar, vem votar na pior das opções que eu vou apresentar a partir de agora pra você concorrer um cento de salgadinhos. É presente da Disque 98402-7371. Bora começar com os irmãos ciganos Marcos e Matheus e a sua belíssima canção

0: Gostei, gostei. Marcos e Matheus. Os irmãos ciganos, moto, táxi, música 1 do nosso Pior de Três.
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0: Ah, segunda candidata, meu Deus. O nome já não ajuda. Eu preciso explicar o contexto antes da música, tá? Contexto. É... O rapaz foi pra uma caçada. E aí ele caçou um tucano. E aí ele teve que levar o tucano na parte de... Ah, você vai ouvir. Então aplausos pra receber ele. Todo torto.

0: vim cutucando atrás.
1: Cutucando atrás?
0: Cutucando atrás. Ela vem com a pomba na frente
2: e eu cutucando atrás. É isso aí. Você entendeu, né? Música 2. Ai, ai, ai. Agora vem a 3. A 3 é uma musa da nossa música brasileira, gente.
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2: É, com vocês, inclusive candidata a deputado federal lá por São Paulo, se não me engano. Então, por isso, posso falar de boa aqui dela, né? Então tá. Deus o livre, eu não quero levar uma multa por causa da Inês Brasil, né? Mas é ela, nossa terceira candidata, alertando a todos que a vacina já chegou.
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2: É sério que ela lançou isso na pandemia?
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2: Nossa, depois de ouvir essa música,
4: 3, 2, 1. Bora, bora.
2: Eu nem ia usar máscara, viu?
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2: Ai, ai, Inês Brasil, música 3, a vacina já chegou. Ó, hoje é duelo de titãs, hein?
5: Você tem mau gosto, tá doido?
2: É, muito mau gosto. Quero saber de você, qual que é a pior? 984027371. Tá valendo 100 de salgadinhos.
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6: Quero ver. Todo mundo. A galera lá atrás.

0: Estúdio FM, a número 1 do seu rádio, Gustavo Lima. Bala alojada aqui no nosso pior de três. Oi, Rose.
1: Tá doido, Guido, tá doido. A pior é a três. É a três, com certeza. Me manda 600 salgadinha, Rosemar do Sul. Um abraço.
0: Valeu, Rose. Obrigado. Olha o que a Inês Brasil tem a dizer pra você.
2: O que tá acontecendo aí, ó? Ei, abre aí, abre aí. Ei, ei, ei, ei. Que baixaria é essa aí, ó?
0: Aí, Inês Brasil cantando de novo.
2: É o Pindobel, Pindobel, Pindo, Pindobel. Ué, ué, ué, ué, ué, ué, Pindo, Pindobel.
0: Estamos falando aí de uma grande artista, não é mesmo? Pelo visto não tá agradando não. Aqui ó, três, Lisiane tá botando, Nicole também. Galera da Medprev, valeu. A Ana Carolina. Opa, pelo amor, a três é terrível. Bom, tá participando aqui Mari Siqueira. Valeu, valeu. A do Tucano. Essa do Tucano é horrível. Eu também achei porque. É, eu achei de uma falta de elegância sem tamanho, sabe? A mulher vai com a pomba na frente e ele com o Tucano atrás. Pra começar, que é até proibido, né? Estamos falando de contravenção aí. Adilson! Alô, alô pra você, Yaoki, Débora! Ah, Débora tem um recado aqui, daqui a pouco eu passo aqui, documento perdido. Deixa eu ver, mais votos aqui, Camila da Nova Brasília, Pedro, Ricardo da Figueira. Deixa eu ver, quem mais? Edley! Misericórdia, todas ruins demais, mas eu voto na 3. Valeu, boa sorte. Música 1, ó, teve um voto aqui. Ah, música 2, Pamela também tá votando aqui na 2, né? Ah, do Tucano me fez rir alto. Péssima! Daqui a pouco eu faço repeteco pra você que não ouviu as nossas candidatas. Já já trago elas de volta aqui no Pior de Três. 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
0: Calma, pra você que não ouviu as nossas candidatas a pior de três, agora tem o repeteco, né?
12: Música 3!
13: A gente já tá aqui até imaginando, comendo salgadinho, tomando uma coca.
0: Aê. Boa sorte, tem cedo de salgadinhos pra você que vota. Boa sorte aí, vamos lá. Candidata número 1, Marcos e Matheus, os irmãos ciganos e o mototáxi.

0: é de todo ruim, vamos dizer a verdade. Não, é ruim mesmo, é ruim, é ruim. Ó, segunda voz. Então tá. Então tá, Marcos e Matheus, os irmãos ciganos. Candidatos número 1 aqui do Pior de 3 de hoje. Agora vem ele com a sua história de caçada. Foi caçar com um amigo, levou a mulher do amigo junto. Quem é que faz isso na vida real? Parece roteiro de filme adulto. Meio que rolou isso. E foram pra caçada, pegaram vários animais. Entre eles, pegaram pomba, pegaram tucano, né? Eles vão contar pra nós como é que foi, vai.
1: Fazer uma caçada no varjão dos coqueirais. Levei a dona Tibúrcia, a mulher do seu
0: Tibúrcia.
1: Nós matemos duas aves de valor ornamental. Veio com a pomba na frente.
0: Pomba na frente.
1: E eu vim cutucando atrás.
2: Cutucando atrás.

0: Entendeu, né? Entendeu. Vamos lá para a candidata 3. Arrisco dizer que é a grande favorita da edição de hoje. É. Muito bem, Inês Brasil. Graças a Deus, Brasil. Tá chegando com A Vacina Chegou.
1: 1, 2, 3, 4, 4, 3, 2, 1. A vacina já chegou, vem todo mundo, é um por um. 1, 2, 3, 4.
0: Não, eu já falei. 3, 2, 1. Se eu tivesse ouvido isso na pandemia. 1, 2, 3, 4. Pode vir Covid, pode vir que eu não temo mais nada.
1: Vem todo mundo, é um por um.
0: 1, 2, 3, 4, 4, 3, 2, 1.
1: Bora, bora, se picar é pra saúde, mano.
0: É pra saúde, Munamu. Música 3, e aí? Qual delas você acha pior? 98402-7371. Tá valendo 100 de salgadinhos.
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0: 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Ludmilla, mande um sinal. O nosso pior de 3. Obrigado a todo mundo que tá votando aqui. Votou, já tá concorrendo os 100 salgadinhos para eleger a pior do dia de hoje. E daqui a pouco eu volto com o resultado. Segura aí! 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
0: Uma disputa acirradíssima aqui no nosso Pior de 3. Hoje ficou aí entre a 2 e a 3, né? A 1 quase que foi ignorada. Estamos com o resultado.

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1: Também, quem tá levando o centro de salgadinhos da Disque é ela, de Massaranduba. Final do telefone 9187. Milene! Milene! Milene! Você ganhou. Tudo bem. Pois é, a nossa musa Inês Brasil foi disparada a mais votada dessa edição do Pior de Três. Aê!
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1: 1, 2, 3, 4, 3, 2, 1. Já chegou.
2: Vem todo mundo, é um por um. 1, 2, 3, 4.
3: Saca a bunda!
2: Agora fica pra saúde, meu amor. 1, 2, 3, 4, 4, 3, 2, 1.
1: Vai!
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1: Vai! Junto com a vacina. Tchau, Inês Brasil. Tchau.
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Amplitude FM, a número 1 do seu rádio, Gustavo Mioto e o pedido de socorro. Pedido de socorro, falando de socorro, vamos ajudar um ouvinte aqui, ó, foi encontrada uma pasta preta, ela chegou aqui na rádio, e dentro dela tem três certidões, né? Tem uma certidão de casamento de Ingvaldo Rantum, casado com Lourdes Rantum, né? Tem a certidão de óbito também, né? E tem duas certidões de óbito junto, né? Então, se você perdeu, tava na rua, né? Fazendo, resolvendo pepinos burocráticos, provavelmente, né? Pagando taxas e taxas para refazer, né? Deus o livre. É uma taxa em cima da outra. Ela tá aqui na rádio. Então, se você perdeu essa pasta com documentos, fica tranquilo que ela está aqui na Domingos da Nova 252, Centro de Jaraguá, beleza? Tem também aqui, ó, minha mãe perdeu a identidade hoje de manhã, caso alguém encontre. Frida Schwartz é o nome dela, é a Débora que mandou. Então, se alguém encontrou a identidade da Frida Schwartz, só entrar em contato com a gente. Daqui a pouco tem mais Fora da Caixa por aqui, não sai daí.

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0: Opa, estamos de volta. 3h59, 25 graus. A temperatura em Jaraguá do Sul. Você que sabe, bebê. Canta pra nós. Cristiano Araújo na programação da Estúdio FM. 99,1
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0: demais!
1: Estúdio FM é número 1 do seu rádio, Pedro e Benício, lembrança boa. Daqui a pouco eu volto com Catatumba. 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
10: Salve, salve, tamo de volta por aqui. 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Tá eu e a múmia. Hora de recordar.

Tá no ar mais um Catatumba. A gente escavou fundo e fomos para que ano, meu amigo? Deixa eu ver. '83. É velha essa aqui, hein? Spandau Ballet. True. Uma das bandas, umas baladas mais icônicas dos anos 80. Você vai ouvir agora, aqui no Catatumba.

0: Pendão Ballet True, de 1983. Arte enterrada de hoje, aqui do nosso Catatumba. Gostou, Múmia?
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0: Ó, amanhã tem mais, a partir das 16h, um Catatumba. Zé, você pode indicar aí a tua música. Aproveita para desenterrar uma bem velha e uma que faz tempo que a gente não ouve. Manda aqui no WhatsApp 984027371.
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0: Amplitude FM, a número 1 do seu rádio. Muito bem, Zeneto Cristiano. Oi, balde. E aí, você agarrou o balde nesse final de semana? Tem gente que agarrou limpando, fazendo limpeza. Tem gente que agarrou o balde porque não tava perto do vaso, né? Bora lá pro intervalo. Daqui a pouco tem o Fora da Caixa News. Mais uma edição de notícia pra você. E a pílula capaz de deixar os gases com cheiro de rosas ou chocolate. Que sonho! Você que tem teu maridão que peida fedido. Pode ser aí a solução dos seus problemas. Já já eu conto pra você aqui no Fora da Caixa News. Estúdio 4:25.
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0: Quase que eu esqueci do homem. Fala, cowboy filho. o nosso cowboy da madrugada. Boa tarde.
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0: Aê! Tamo junto, cowboy. Valeu, abraço pro Isaac também. É nóis. Seguimos, Wesley Safadão, Rivaqueiro, Displicente.

0: Vamos lá, desse jeito, vou embora.
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0: Estúdio FM, a número 1 do seu rádio, Geninho, e o cabelo cacheado. Daqui a pouco tem Fora da Caixa News. Atenção você que sofre com companheiro ou companheira com flatulências muito fedidas. Tem uma nova pesquisa aí, né? Um cientista que promete deixar os gases cheirosos. Já já eu conto pra você. Estúdio 4:41.
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5: Quatro e 44 de volta aqui na número 1 do seu rádio. Boa tarde para você. Hora de informação. Fora da Caixa News.
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5: 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Vamos falar aqui desse inventor francês que decidiu revolucionar, né? Enfrentando um problema que muita gente conhece, mas nem todo mundo gosta de comentar, que é o mau cheiro dos gases intestinais. E aí? O responsável pela invenção é Christian Poincheval. E a solução que ele apresentou é, no mínimo, curiosa. Uma pílula que promete deixar os puns com cheiro de rosas, violetas ou até chocolate. Olha que fofo. A ideia surgiu depois de um jantar com amigos, lá em 2006, quando, segundo ele, o cheiro dos gases estava tão desagradável que ninguém conseguia respirar direito. Foi aí que ele resolveu pesquisar uma maneira de melhorar a situação. Queria saber, eu fiquei curioso para saber o cardápio desse jantar aí, para ter motivado, né, essa desgraceira toda. Diz que os comprimidos são feitos com ingredientes naturais, como erva doce, algas e mirtilo. Existe até uma versão especial com aroma de chocolate, criada pro período do Natal. Olha aí. Né, não fazem as bolachas pintadas, enfeitadas? Agora tem até os peidos enfeitados pro Natal também. Olha aí. O Poincheval afirma que o produto ajuda a reduzir o odor dos gases. Também pode ser comprado por quem procura um presente engraçado para os amigos. Afinal, convenhamos, ganhar chocolate no Natal é bom, mas receber... Não vou terminar de ler isso aqui. Receber um pum com cheiro de chocolate já é outra história. Já sei para quem dar de presente. E ele tá aqui no estúdio comigo. Ele vai fazer um chá da 5 daqui a pouco. Imagina, né? Podemos tomar umas pilulinhas, aí o chá da 5 vai ser só rosas aqui nesse estúdio.
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0: Estúdio FM, é número 1 do seu rádio, Cleiton Romário. Zenete Cristiano não namora. Daqui a pouco tem as saideiras do Fora da Caixa de hoje. É, que já tô atrasildo por aqui. Estúdio 4:56.
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0: Oh, yes, bebê, tamo de volta. Vou deixar as minhas saideiras aqui do Fora da Caixa. Amanhã tem mais notícias bizarras, músicas ruins, prêmios e a tua participação. O ouvinte mais fora da caixola do rádio brasileiro. Na sequência tem Enxada 5. Eu continuo por aqui. E o Reginho vem junto. Vem, Reginho, vem, Reginho.

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0: Estúdio FM, a número 1 do seu rádio, fechando Fora da Caixa com o Guido. Após o intervalo tem... Aê, garoto! Estúdio FM 5 e 10.
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0: Gaúcha.
1: Dai cinco.
2: É.
1: Uma feiada.
3: Boa tarde, Guido Casabu.
2: Ô, Potência, boa tarde, Reginho. Boa tarde, nossa audiência magnânima.
3: Boa tarde, magnífica. Queridos ouvintes. Está começando mais uma semaninha, mais um Chá da 5. Guido, vou fazer uma pergunta pra você.
2: Manda que eu mato.
3: Não é pra matar ninguém. Qual o último lugar que você foi pela primeira vez, recentemente, que você gostou?
2: Ontem.
3: Sério? Você conheceu um lugar pela primeira vez?
2: Isso.
3: Ontem. Aposto que foi um bar.
2: Com certeza. Foi um boteco lá na Figueira.
3: Sério?
2: Sério.
3: Como é que chama? Sério. Você pode falar o nome?
2: Ah, é o Assis, né?
3: É.
2: Não sei se o nome do bar é o Bar do Assis. Deve ser, né?
3: E gostou?
2: Gostei.
3: Tá.
2: Bom atendimento.
3: Pergunta
2: completo
3: pra mim agora.
2: Serviço de bar e cozinha.
3: Oh, que maravilha.
2: Essa semana recente também fui na Nena pela primeira vez. Bar da Nena. Não conhecia.
3: Tudo um bar, né?
2: Muito.
3: E eu?
2: Tô fazendo um...
3: Eu fui no sábado.
2: Verdade. É, eu também, junto contigo, né?
3: Um bar também.
2: Bar do Nino. Vamos lá na feijoada do Boca, né?
3: É, ajudar lá o Boca e...
2: Inclusive, parabéns pra galera lá que caprichou no
3: tava
2: evento.
3: Tava boa a feijoada, né,
2: boa
3: velho?
2: Demais,
3: bem
2: boa
3: gostosa.
2: Demais.
3: E eu conheci, então, pela primeira vez o bar do Nino, lá na Vila Lenze, comendo a feijoada lá pra ajudar o Boca. E gostei, né? É que assim, pena que tava chovendo, mas tem duas árvores, um sombreiro gostoso ali, que em dias de sol, ficar embaixo daquela sombra...
2: Estamos só esperando um solzinho pra se mandar ali pra Vila Lenze de novo.
3: E você, querido ouvinte, você foi em algum lugar pela primeira vez esses dias aí, recentemente, e gostou? Aqui, ó, o Deusir mandou a nossa foto ali, ó. Os meliantes na feijoada do Boca.
2: Os paparazzi, né? A gente tem que cuidar, né? Porque a gente tá fazendo besteira aí na rua, os caras estão filmando.
3: Meu, e eu com uma cara de sério, uma... Gordo é fogo, né, bicho? A cara de sério, parece um... cara de bravo.
2: É que você foi pela boia, né? Tava querendo comer, eu sei como você fica com fome. Você fica mal-humorado.
3: É, então. Mas ali eu já tinha comido, ou não? Ah, não tinha almoçado ainda. Eu ia almoçar, então tava com fome ainda, verdade.
2: Legal. Eita nós.
3: O Deusir mandou a foto aqui. Eita nós. Foi esse lugar então que eu fui pela primeira vez e gostei. E você, querido ouvinte, um lugar que você foi recentemente pela primeira vez e gostou? Conta pra gente aí, 984027371. E talvez hoje tenha a volta, o retorno do chá do cincão, hein?
2: Olha aí.
3: Cinco pila na tua mão, cinco pau na tua mão, hein? Tá bom?
2: É cara,
3: cinco reais, pila. Hein, bicho? Quem vai ganhar R$5?
2: R$5 que vale menos do que dinheiro.
3: É só responder as perguntinhas do chá do cincão, tá bom? É, está começando o chá da cincão.
2: Se quer participar do chá do cincão, manda aí, quero participar. Daí
3: que a gente liga.
2: Te cadastra aqui no bagulho,
3: tá bom? Tá? Manda aí, eu quero. E responde a pergunta pra gente, hein?
2: Aham.
3: Lugar que você foi pela primeira vez recentemente aí, tá bom?
2: Conta pra nós. Conta, vem. Vai, fala no meu ouvidinho, vai.

0: estúdio, FM número 1 do seu rádio, fechando o primeiro bloco do chá. A Mari diz parabéns pelo dia do radialista, mas mudou, né?
1: Ah, verdade.
0: É dia novembro, agora 7. É,
1: a gente fica meio agora assim, se comemora ou não.
0: Na verdade, não é que mudou, faz tempo que mudou. É que a gente tem duas datas agora, sei lá.
1: Tem em setembro e novembro, né?
0: É, 7 de novembro.
1: Olha como nós somos importantes. É. Temos duas datas comemorativas no ano.
0: É. Aí o pessoal muda, mas aí os saudosistas mantêm a data antiga e é assim.
1: E mas estamos aceitando mimos de
0: claro,
1: presente.
0: Pode mandar um claro. Quilo de picanha para nós aqui, oh, que faz, claro. Aceita com muito carinho. É, e ela foi num lugar chamado Zuca, restaurante. É, a Mari falou que gostou, foi recentemente. Então tá bom, é isso aí. Um abraço pro
1: é
0: Zuca.
1: É legal conhecer lugares novos, é, né?
0: E gostar. Nossa, esse dia valeu a pena. Fui num lugar e gostei.
1: Isso aí.
0: É, vale a pena.
1: Não,
0: né?
1: Tem preço que pague. É. Às vezes tem, às vezes é caro, né?
0: Gosta, mas é caro. É. 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
4: Levantamento do Tribunal de Contas de Santa Catarina aponta que 70% dos municípios estão expostos a desastres climáticos. O estudo se refere aos serviços prestados pela Defesa Civil Municipal. Em muitos locais não há planos de redução de riscos. 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
0: Oba, se você quiser concorrer a R$5 ou um prêmio misterioso,
1: meu Deus, tem muita gente que quer.
0: Manda aí uma mensagem que a gente liga pra você no WhatsApp. Fala, eu quero. A gente, você já automaticamente se inscreve aqui.
1: Chá do Cincão.
0: É só responder as perguntinhas aqui do Chá do Cincão, tá bom?
1: Olha, as perguntas são até fáceis.
0: São muito fáceis.
1: Se você fez uma quarta série bem feita, não tem como se preocupar. Agora, se você é meio tongo...
0: Que no próximo bloco a gente liga pra você.
1: Porque ainda tem chance, né? Tem chance.
0: Tem, pode pedir ajuda ao Porta Nova. É, pode pedir, pode pular. Então, é no estilo daquele programa que fez sucesso com o patrão lá, tá bom?
1: Fez sucesso.
0: Fez sucesso, né? Então, ó, valendo os R$5 aí, ou então o prêmio misterioso, tá bom? 984027371. Inscreva-se, daqui a pouco tem.
1: Aí, aguarde.
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0: 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Você que mandou aqui, eu quero, pra participar do Chá do Cincão. Fique atento, atenta, que nós vamos ligar pra você. Podemos ligar pra você agora no WhatsApp pra participar no próximo bloco, hein?
1: É 5 pila na jogada, hein?
0: Ou prêmio misterioso.
1: Uau! O que será, hein?
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1: É hora do chá do Cincão. Cinco pila na tua mão ou o prêmio misterioso, fantástico? Mas tem que acertar as perguntas do nosso patrãozinho.

0: relação ao dinheiro, não temos dinheiro.
1: Aê, mais aplausos, mais aplausos. Ai, mas olha só, mas olha só. Ah, que delícia, Porta Nova.
2: Ô, patrão.
1: O chá do Cincão tá de volta.
2: Estamos de volta,
1: aí,
2: patrão.
1: Mas olha só, são R$5 que, em Pix, que vale menos que dinheiro, ou presente misterioso, que eu tô aqui com um talão na minha mão.
2: Opa.
1: Esse talão
2: bonitão.
1: Contei o presente misterioso.
2: Posso ligar, patrão?
1: Pode ligar, pode ligar. Quem é o nosso participante de hoje para saber se leva esse prêmio maravilhoso? Alô, quem é que está na ponta da linha?
3: Alô?
1: Alô, quem fala?
3: Alô, pode repetir?
1: Alô, quem fala?
3: É o Eduardo.
1: Eduardo, você tá feliz, Eduardo?
3: Opa, tô feliz sim.
1: É, nossa, dá pra ver pra caramba. O Eduardo, rapidinho eu vou passar para você as regras. Você pode pular uma vez.
2: Pode pular uma vez.
1: Você pode pedir ajuda do Porta Nova, tá certo?
2: Uma vez também.
1: São quatro perguntas. Podemos começar?
3: Sim.
1: Isso, com alegria. Vai, primeira pergunta. Valendo R$2, Eduardo. Atenção, a afirmação de Lavoisier: na natureza nada se perde, nada se cria, tudo se transforma. Aplica-se a qual desses processos? Alternativa 1, reciclagem. Alternativa 2, gravidade. Alternativa 3, inércia. Ou alternativa 4, empuxo.
3: Reciclagem, é?
1: É reciclagem, você tá certo disso? Certa resposta! Ganhou R$2, ganhou R$2. Você quer continuar ou quer parar?
3: Quero continuar.
1: Você quer continuar? É por sua conta e risco. Vai, valendo R$3. Próxima pergunta é: ai, ai, ai. O que é, Eduardo? O que é que se respira a vida inteira? Alternativa 1, ar. Alternativa 2, nitrogênio. Alternativa 3, potássio. Ou alternativa 4, sais minerais.
3: Essa é difícil, hein?
1: É difícil, olha.
3: Tô na opção do ar.
1: Você vai no ar? Você tá certo disso? Certa resposta, aê!
2: Muito fácil,
1: R$3, rapaz, olha.
2: Acho
1: só.
2: Acho que agora ele vai parar.
1: Será que vai parar ou vai continuar, Eduardo?
3: Muita insegurança, mas eu vou continuar.
1: Isso aí. Ele é um rapaz corajoso. Pergunta valendo os...
2: R$4.
1: R$4. Eduardo, a amigdalite é uma inflamação de qual parte do corpo, Eduardo? É da faringe? É da laringe? É das amígdalas? Ou é dos seios da face?
3: Das amígdalas.
1: Será que não é seios da face? Você não gosta de seios na face?
3: Olha, nunca vi uma coisa dessa.
1: Ô, louco, tá certo. É amígdalas? Tá certa a resposta? Certa a resposta? Ai, ai, ai. Vamos para a última pergunta, Eduardo, valendo R$5. Atenção, atenção. Alteração no alinhamento da coluna vertebral devido a uma rotação das vértebras é conhecida como cifose, lordose, escoliose ou corcunda. E aí?
3: Bom, você quer que eu creio que é escoliose.
1: Escoliose? Você tá certo disso? Qual é a resposta?
2: Meu Deus do céu! Ele é bom, patrão!
1: Eduardo, você acaba de ganhar R$5! Eduardo, eu tenho uma proposta para você, Eduardo. Você topa trocar os R$5 por um kit capa silicone aveludada mais película de vidro 3D para o seu celular, presente da Prime Cell? Topa trocar?
3: Troco,
2: aê! Cara, presentão, até eu queria, patrão. Preciso arrumar meu celular aí, bicho.
3: Tô precisando aqui.
1: Fechou, meu querido, muito obrigado. Você quer mandar um abraço pra alguém?
3: Quero mandar um abraço pra minha esposa e pra minha pequena que tá em casa.
2: O nome delas?
1: O nome delas?
3: Amanda e Alice.
1: Amanda e Alice, valeu, um abraço pra família, muito obrigado por participar, tá bom? Né?
3: Valeu, obrigado.
1: Tá certo, valeu, valeu, é o chá do Cincão. A qualquer momento, Porta Nova, a qualquer momento estaremos de volta.
2: É, né? 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

0: 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Bom, gente, a qualquer momento, durante a semana, pode voltar aqui o Chá do Cincão presenteando você, né?
1: Isso aí.
0: Com cinco pila, né? Quem um dia pensou em ganhar R$5, né?
1: Olha aí.
0: Ou presente misterioso também, olha, fiquei com inveja do Eduardo que participou.
1: Com capinha, com película capinha 3D.
0: Siliconada, uau, com veludo e película 3D pro celular. Eu tô precisando do meu celular. Fiquei com inveja. Bom, a gente volta
1: após... Coisa mais próxima de ver uns... Uma coisa siliconada com veludo é um par de tite num surteão bem fofinho.
0: Vamos para os reclames do tu, e a gente volta já.
1: Nossa, velho.
0: Não é do Plim Plim?
1: É, né?
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8: Muito bem, quero enviar cordiais amplexos à galera da Prime Cell, que nos deu a cortesia aí do...
9: Valeu, Prime Cell. Arregaçaram no presente, é, parabéns.
8: Eduardo gostou, show de bola.
9: Show de bola.
8: Cordiais amplexos. Corra no Instagram da Estúdio FM que tem um vídeo bem amoroso entre Regis Portanova e Guido Cazubo.
9: Sim, mostrando nossa relação de bastidores.
8: Tá lá no @Estúdio FM, vai lá.

0: 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Olha que legal, a Jaque fez uma avaliação aqui de estilo Google.
1: Sobre o quê?
0: É, o tema de hoje. O lugar que você foi pela primeira vez e gostou.
1: O que ela falou?
0: Boa tarde, Regis e Guido. Recentemente fomos pela primeira vez no Parque Barigui, em Curitiba. Que lugar lindo, ótima infraestrutura, banheiros públicos limpíssimos e vendedores locais bem educados. Nota 10 de 10.
1: Ó,
0: sensacional, Jaque. Valeu, parabéns aí pelo passeio.
1: Pela avaliação.
0: Os curitibinhas são fantásticos mesmo, né?
1: É, né?
0: Curitiba é uma cidade legal. Cidade bacana. Cidade joinha.
1: É.
0: Lógico que não se compara a Jaraguá do Sul, né?
1: Claro.
0: Nós somos nota 11 de 10. 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
14: Estamos de volta agradecendo ao elogio do Munari.
15: Pessoalmente, pelo rádio, eu tive aí.
14: Como que é?
15: E sabia que vocês são mais bonitos pessoalmente do que pelo rádio?
16: Se quer dar, você fale, tá?
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16: Me senti naquelas em Amsterdã que tem uns vidros que as mulheres ficam. Somos um pedaço de carne pra você, Munari.
14: Baixa a bola, Guido, menos.
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1: Eita, segunda noite chove, chuva, hein? Né, rapaz?
0: Desde que? Desde a tarde, né? Umas duas horas.
1: Ah, cara, me dá uns medão quando dá uma chuva assim, porque eu não sei se recolho a roupa do varal ou recolho um casal de cada espécie. Nossa, olha o delay.
0: Agora que eu entendi. Eu não sei se é um
1: delúvio.
0: Eu não sei se eu ando de bicicleta ou arranco um dente.
1: Não entendi.
0: Então, foi isso que eu pensei. 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
16: Muito bem. Cada 5 dá uma pausa nas piadinhas pra gente falar de coisa séria. Nessa chuva, vamos trazer informações aí importantes. É sério, Guido, não é brincadeira. Sério, não.
17: Eu tô pensando se faço gracinha ou não, porque.
16: É. Agora é sério, agora é sério. O Chá da 5 não dá pra confiar.
9: É. 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
17: É o William?
16: Mas em William Fritz que você pode confiar. William, tudo bem? Boa noite.
18: Boa noite, Regis, Guido, você que nos acompanha pela Estúdio FM. Estamos com uma notícia não muito boa. Eu entrei há pouco ao vivo em rede nacional trazendo em primeira mão essa informação e também trago agora na estúdio. Um helicóptero desapareceu após decolar de Itapema com destino a São Joaquim. O helicóptero desapareceu na manhã de hoje e até agora não foi encontrado. Desde as 3 horas da tarde, eu já tenho o nome dos passageiros. Não havia trazido ainda em respeito à família, porque não quer dizer que este helicóptero caiu. Quer dizer que ele está desaparecido. Só que são dois passageiros bastante conhecidos. Um é um coach do Neymar e o outro é o cantor Rick, da dupla Rick Renner. Este helicóptero seguia em direção a São Joaquim. Hoje é um dia em que nós temos muita neblina, é um dia que nós temos o teto baixo, é um dia que nós temos dificuldade de visibilidade, é um helicóptero que tem um piloto muito experiente, um helicóptero bom, mas desde hoje de manhã perdeu a sua localização no radar e está sem fazer contato. Estamos trabalhando com a hipótese de que esse helicóptero possa ter pousado em algum lugar e que a tripulação possa estar sem celular e sem internet para se comunicar. Esta é a melhor das hipóteses. A pior é que ele possa ter caído na região de São Joaquim. Equipes de busca já estão se deslocando para o local. Há um agravante por ser já de noite. Há um agravante de ser serra, de ter neblina, de ter granizo, de ter cerração. Mas estamos acompanhando de perto. Podemos voltar a qualquer momento, Regis.
16: Certo.
18: Mas entre então os passageiros, o cantor Rick, da dupla Rick Renner, que postou seu último stories na manhã de hoje, decolando de um aeroporto aqui de Santa Catarina, e que estaria então dentro desta aeronave, que tem inclusive um adesivo do Instituto Neymar, e que está desaparecida. Vamos torcer para que não seja nada, né, Regis?
16: Choveu muito no litoral norte aqui de Santa Catarina, e muito na serra, em São Joaquim. Choveu muito por lá também. Tem até trechos de alagamento em alguns bairros naquela região lá.
18: Então... O problema realmente é a chuva, o granizo, o mau tempo. É. E na aviação se fala em teto. Quando não tem teto é perigoso de voar. Esse helicóptero ele opera por aparelhos, quer dizer, o piloto não precisa ter o visual, ele pode voar olhando somente para os aparelhos. Mas
16: vamos torcer.
18: Tudo pode falhar, não sei. Vamos pensar no melhor. Né? Todo o Brasil está em oração por esses dois pilotos, pelo empresário do cantor, por este empresário ligado ao Neymar e também pelo Rick, claro, um ídolo de todo o Brasil que, repito, é para estar dentro desta aeronave desaparecida desde amanhã de hoje. A qualquer momento, novas informações na Estúdio Número 1 do seu rádio.
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0: FM é número 1 do seu rádio. Muito bem, fechamos mais um bloco aqui do nosso Xará 5 que
1: estou
0: volta.
1: Aí, já. Porta Nova.
0: Fazer um intervalinho.
1: Aquela pausada lá. Ai.
0: Usando. 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
0: Se você perdeu a edição da última quinta-feira do Toletim do Consumidor,
1: claro, temos a reprise.
0: Qual é o assunto dessa vez?
1: Foi a escovinha
0: sanitária.
1: A escovinha sanitária.
0: Tirando as suas dúvidas, Dr. Barroso.
1: Doutor Barroso!
0: Lenda!
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20: Doutor Barroso, a escovinha de limpar o vaso é realmente recomendada? E quais cuidados devemos ter com ela?
21: Veja bem, consumidor da Ordem Hidrossanitária Nacional, a escovinha de vaso sanitário é um instrumento absolutamente legítimo dentro daquilo que nós, da área jurídica, chamamos de procedimento de higienização mecânico-porcelanológica. Existe justamente para remover aquilo que a descarga sozinha não conseguiu resolver. Portanto, sim, eu recomendo a utilização da escovinha. O problema, consumidor, começa depois que ela cumpre sua missão, porque existe uma questão jurídica gravíssima que pouca gente discute. O cidadão esfrega, termina o serviço, dá uma enxaguada meia boca e devolve a escova para aquele copinho, geralmente localizado ao lado da privada, como se estivesse guardando um pincel de aquarela. É aí, meus amigos, que surge o passivo sanitário pós-escovacional. As cerdas podem reter resíduos microscópicos, permanecer úmidas e com o tempo sofrer aquilo que denomino deformação capilar por sobrecarga fecal pretérita. A escovinha começa com as cerdas todas alinhadas, bonitinhas, disciplinadas. Depois de alguns meses, parece que tomou uma decisão própria. E tem outro problema: aquele recipiente onde a escova fica armazenada também precisa ser higienizado, porque não adianta limpar a privada e transformar o porta-escova num condomínio fechado de umidade e matéria orgânica residual. Ou seja, meus amigos, não podemos subestimar a importância da escovinha, porque ela limpa o vaso e, quando chegar a hora, concede a ela a merecida aposentadoria compulsória.
11: Você ouviu?
0: Vou aposentar a minha.
11: 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Só?

0: De FM, a número 1 do seu rádio. Sobre o tema de hoje, um lugar que você conheceu pela primeira vez recentemente, a Iraci diz que foi num sítio em Bridertal, em Guaramirim. Lugar bonito, que gostei, era um aniversário. A Iraci. Valeu, Iraci, muito obrigado. Bridertal, né? Lugar bem legal, tradicional em Guaramirim. Bom demais. Um abraço pra galera do Bridertal em Guaramirim. Estúdio FM 6:53.
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5: É, Cláudio.
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0: A Célia lá de Guarani disse que foi pela primeira vez recentemente para a Aparecida do Norte.
1: Olha aí.
0: É, lá no santuário, né?
1: Isso aí.
0: Legal, lugar incrível lá.
1: Quem vai geralmente gosta.
0: É verdade. Guido, não há tempo para mais nada, só tempo para dizer tchau.
1: Tempo para dizer tchau. Agora eu vou continuar o meu tour de conhecer lugares novos.
0: É mentira que você vai. Não, vai para casa.
1: Ué, por quê? Ah, eu já cumpri com as minhas funções trabalhistas, né? Minhas funções.
0: Vai pro lazer?
1: Vou pro lazer agora.
0: Tá. Vai ser um lugar novo ou vai ser um lugar que você visitou recentemente?
1: Então, vou decidir no caminho.
0: Tá bom, boa
1: sorte.
0: No caminho
1: decido.
0: Tchau pra
1: ti. Valeu, turma. Amanhã, 2 da tarde, tô aqui com Fora da Caixa.
0: Eu sigo por aqui.
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1: Estúdio FM número 1 do seu rádio, fechando o nosso Xará 5. Após o intervalo, hashtag estúdio, com clássicos da 99, com a previsão do tempo. Aliás, recebeu também um alerta aí da Defesa Civil. Chuva intensa, granizo, vendaval. Na próxima hora, na nossa região aí, então, atenção, tá bom? Daqui a pouco tem a previsão do tempo e a gente segue com informação e música pra você no hashtag estúdio. 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
4: Ó o jeitão, ó. Ó o jeitão do menino.
5: Alô, Porta Nova. Você tá de brincadeira, né?
4: Meu.
5: Presta atenção no serviço.
4: Tá bom, ZYD 741, 99,1 MHz no seu rádio. Regis Porta Nova no comando.

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2: Boa noite, Esposa Nova.
3: Ótima noite pra você, ouvinte ligado na Estúdio FM, tudo bem? Segunda-feira, 21 de setembro. Vamos começar o nosso hashtag Estúdio nesta noite, hashtag Xuxa. Bora lá? 984027371. Tá valendo o combo do Super Dog do Xuxa, com dois dogs duplos e duas cocas KS pra você saborear lá no Xuxa. Mande sua mensagem com hashtag Xuxa no 984027371. Certo? Daqui a pouco tem clássicos da 99, daqui a pouco a previsão do tempo. Tá começando!
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0: Bom dia, FM número 1 do seu rádio, muito bem, fechando aqui mais um bloco, o primeiro bloco do Hashtag Estúdio, Hashtag Xuxa, para você concorrer ao combo do Super Dog do Xuxa, com dois dogs duplos e duas cocas KS. É hora da previsão do tempo. 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
0: Camila Cardoso com a previsão do tempo. Oi, Camila, boa noite.
3: Olá, boa noite, Regis. Boa noite a todos. A previsão do tempo para a noite desta segunda-feira é uma noite em que áreas de instabilidade associadas ao deslocamento de uma frente fria passam pelo estado de Santa Catarina. Isso proporciona condições para chuva associada a trovoadas com alguns temporais entre as áreas do Vale, Litoral Norte e Planalto Norte, se estendendo entre a próxima noite e o decorrer da próxima madrugada. Amanhã, na terça-feira, é um dia instável, com chuva, sobretudo na madrugada e manhã, e melhorias em direção à metade da tarde e noite da terça-feira. Se hoje a gente teve um dia abafado, amanhã, na terça-feira, as temperaturas não passam dos 18 graus e esta condição de temperaturas amenas deve se manter ali na quarta-feira. Camila Cardoso para o Estúdio FM, a número 1 do seu rádio.
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0: 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De volta no somzão da estúdio, daqui a pouco tem clássicos da 99 para a gente matar saudades.

0: Saúde, FM número 1 do seu rádio. Jorge Matheus fechando mais um bloco após o intervalo. Aqui no Hashtag Estúdio tem clássicos da 99. 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
2: Vamos falar dos Bee Gees. Os irmãos Barry, Morris e Robin Gibb começaram cantando juntos em 1958. Robin e Morris eram gêmeos e Barry o mais velho. Tinha outro irmão mais novo, o Andy, mas ele seguiu carreira solo. A música é cantada num falsete o tempo inteiro. O Barry é que tem esse agudo. É tão difícil para que até as mulheres não conseguem cantar com esse agudo tão intenso. Essa música foi lançada em 1977 como single e depois entrou na trilha sonora de Saturday Night Fever, Os Embalos de Sábado à Noite. Foi número 1 em vários países, inclusive aqui no Brasil. Ficou no top 10 da Billboard por muito tempo, aliás. Ganhou o Grammy de melhor performance de um grupo. É uma música romântica, daquelas que o pessoal dançava na parte da música lenta das festinhas de garagem, das festinhas dos anos 70 e 80, e aproveitava para chegar mais perto do crush, não é mesmo? Terno branco, discoteca anos 70, John Travolta, sim, a música de hoje é uma das músicas desse filme incrível, Nos Embalos de Sábado à Noite, dos Bee Gees. Na verdade, How Deep Is Your Love? Uma das mais amadas dessa trilha sonora, um dos maiores hits da história. A letra é uma declaração de amor do cantor à mulher amada, mas ao mesmo tempo é um pedido para que ela esclareça seus sentimentos, para acabar de vez com as suas angústias.

0: Estúdio FM, a número 1 do seu rádio, Peninha, Sozinho. Essa música, que é dele, tem várias versões com outros cantores, né? Caetano Veloso, Tim Maia, versão do Tim Maia bem legal, Sandra Sá, né? Sandra de Sá, que agora de novo é Sandra Sá. Então, sugiro você ouvir as versões que você mais gosta. E essa versão nós ouvimos a original, com o Peninha, autor da canção. Né? Tem a versão do Caetano, do Tim Maia, da Sandra Sá. Aí você escolhe qual você mais gosta. São belíssimas versões. Fechando aqui também os clássicos da 99 com os Bee Gees, How Deep Is Your Love, nos clássicos da 99, que volta amanhã aqui na estúdio. 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
0: Uma ótima noite para você, ouvinte ligado na Estúdio FM. Agora tem Bruno e Marrone.

0: Uou, Estúdio FM número 1 do seu rádio, Fred e Fabrício fechando mais um bloco aqui na programação da Estúdio FM e o nosso hashtag Xuxa, para você participar com a gente no 98402-7371 e concorrer ao combo do Super Dog do Xuxa, beleza? Dois dogs duplos e duas cocas KS para você participar aqui com a gente. Mande sua mensagem e boa sorte. Hashtag Xuxa. 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
0: Beleza, beleza, estamos de volta com a chuva voltando forte aqui no centro da cidade. Hashtag Xuxa, hein? Até subir aí, Xuxa. É Xuxa, tá ligado? Hashtag Xuxa pra você participar.

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0: Na número 1 do seu rádio. Muito bem, novidade aí com a Paula Fernandes e a Simone Mendes, fechando mais um bloco aqui na programação da Estúdio FM, esta noite de segunda-feira. 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
8: Muito bem, estamos de volta. Daqui a pouquinho o resultado. Mande sua mensagem com hashtag Xuxa. Tá valendo o combo do Xuxa pra você, hein?

0: Oba, Estúdio FM número 1 do seu rádio, fechando muito bem mais um bloco aqui com Henrique e Juliano na programação da Estúdio FM. Bora lá, intervalo rapidinho, a gente volta já. Hashtag Xuxa, daqui a pouco tem o resultado. 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
10: Ótima noite pra você, ouvinte ligado no estúdio. Daqui a pouco o resultado, quem leva combo do Xuxa.

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0: Estúdio FM número 1 do seu rádio. Muito bem, fechando aqui mais um bloco. Fazendo Murdoch, pega o resultado lá na recepção. Isso, corre, corre. Me traga o resultado aí. 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
0: Muito bem, de volta. Quem tá levando o combo do Superdog do Xuxa é o Adriano, do 9241, final 33. Aê, Adriano! Foi você, garoto. Já informamos ali você no Whats, tá bom? Parabéns. Vai saborear esse combo do Xuxa. Bom, se você não conseguiu dessa vez, não desista, persista. Persistência é a chave para o sucesso. Amanhã tem mais. Vou deixar as saideiras, na sequência tem a Voz do Brasil. E logo mais às 10 da noite, o Nando Berti comanda o nosso Deixa Rolar. Uma ótima noite, excelente semana para todos nós.
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0: está no ar a Voz do Brasil. As notícias do governo federal que movimentaram o país no dia de hoje.
1: Olá, boa noite.
2: Boa noite para você que nos acompanha em todo o país.
1: Segunda-feira, 21 de setembro de 2026.
2: Vamos ao destaque, aos destaques do dia.
1: Semana reúne ações contra o crime organizado no sistema prisional.
2: Uma das operações tem como alvo a identificação e a retirada de aparelhos celulares dos presídios. Thaís de Araújo.
3: As ações ainda incluem capacitações de policiais penais e treinamento para operar equipamentos de raio-x e scanners corporais.
1: Pix automático poderá ser utilizado em contas salário.
2: Regra entra em vigor a partir de julho de 2027. E não é só isso. Luana Karen.
4: Entre as medidas de segurança está a que amplia de 30 para 80 dias o prazo que a vítima de um Pix fraudulento tem para recorrer ao banco e tomar as providências.
1: Inclusão é direito. Dia Nacional de Luta da Pessoa com Deficiência reforça a lei brasileira.
2: Estatuto destaca compromissos para a formulação de políticas de acessibilidade universais.
1: Quem explica é